0: Entendemos, porém, que não há motivo para a redação do substitutivo mencionar diretamente apenas as pessoas surdas ou pertencentes ao transtorno do espectro autista. Por essa razão, propomos um substitutivo que unifica a aplicação do dispositivo legal em benefício de todas as pessoas com deficiência por meio de remissão simples à Lei Brasileira de Inclusão das Pessoas com Deficiência.
1: O relator citou dados do Censo da Educação Superior de 2024 que mostram que os maiores grupos de estudantes com deficiência matriculados no ensino superior são pessoas com deficiência física, 30,5%, baixa visão, 22,8% e transtorno do espectro autista, 16,7%. A proposta que reserva recursos de bolsas educacionais para pessoas com deficiência será analisada agora pelas comissões de Finanças e Tributação e de Constituição e Justiça. Da Rádio Câmara de Brasília, Silvia Minhato.
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6: Votação. Os deputados analisam projeto que obriga os postos a detalhar a composição do preço dos combustíveis na nota fiscal. O texto pode ser incluído na pauta de votações, como informa o repórter Antônio Vidal.
7: Está pronto para ser votado no plenário da Câmara projeto que obriga os postos de combustíveis a detalhar na nota fiscal todos os componentes do custo da gasolina, do etanol e do diesel para o consumidor. De acordo com a proposta apresentada pelo deputado licenciado Guilherme Boulos, a nota fiscal deverá conter informações como o custo inicial do combustível para o produtor ou importador, o custo do biocombustível adicionado à gasolina, o lucro da distribuidora e do dono do posto, bem como o valor dos tributos federais e estaduais. Produtores, importadores e distribuidores também ficam obrigados a fornecer as mesmas informações em suas notas fiscais. O objetivo, de acordo com o autor, é permitir identificar a composição do custo final, o que seria bom para a concorrência e para o consumidor, que poderia assim agir como fiscal em caso de abusos. O projeto ganhou regime de urgência, o que permite que seja votado diretamente no plenário da Câmara, sem passar pela análise das comissões permanentes da Casa. O regime de urgência foi aprovado de maneira simbólica, mas provocou discussão no plenário. Para o deputado Gilson Marques, do Novo de Santa Catarina, não tem como dono do posto de combustíveis saber todos os componentes do preço.
8: Transparência é sempre positiva, mas a minha preocupação aqui, entre outras, é o seguinte: informe na nota fiscal toda a composição do preço dos combustíveis e do GLP. O posto de combustível não tem essa informação, não tem como ele ter essa informação. Toda a composição do custo de cada componente, de cada pessoa, de onde vem a importação, ele não tem essa informação hoje.
7: Já a bancada aliada ao governo defendeu a proposta, como disse o deputado Tarcísio Mota, do PSOL do Rio de Janeiro.
9: Ele é singelo, ele diz, na nota fiscal da produção da compra do combustível ou do gás, deverá haver discriminado aquilo que é o custo do produto que vem, né, o custo da produção daquela mercadoria, do combustível, e também os custos de impostos e os custos, inclusive o lucro que está vindo das próprias refinarias. Há que se lembrar que o processo de privatização das refinarias no Brasil resultou num processo de encarecimento do combustível.
7: Ainda não há data para votação no plenário da Câmara do projeto que obriga os postos de combustíveis a detalhar na nota fiscal todos os componentes do custo da gasolina, do etanol e do diesel para o consumidor. Da Rádio Câmara de Brasília, Antônio Vital.
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6: Esporte.
11: João Cury.

0: Do MDB de São Paulo defende proposta que estende a imunidade tributária às entidades esportivas sem fins lucrativos. A medida equipara organizações dos movimentos olímpico, paralímpico, clubístico e educacional às instituições de educação e assistência social.
1: A iniciativa, que tem o apoio de João Cury, visa fortalecer o desenvolvimento de atletas e contribuir com a saúde pública. Ele acredita que a imunidade sobre impostos de patrimônio, renda e serviços garante a maior estabilidade financeira para as entidades formadoras.
0: Projeto de Saulo Pedroso, do PSD de São Paulo, define quem pode ser considerado representante de uma organização esportiva privada nos casos de corrupção no esporte. Entram nessa definição dirigentes, diretores, administradores e procuradores que exerçam poderes de representação.
1: Saulo Pedroso explica que a medida pretende dar mais clareza à aplicação da lei e evitar interpretações diferentes sobre quem pode responder pelo crime de corrupção privada no esporte. Ele ressalta que o projeto não institui um novo crime nem altera as penas previstas atualmente.
0: Proposta de delegado Éder Mauro, do PL do Pará, estabelece o sexo biológico registrado no nascimento como único critério para definir a categoria de atletas em competições esportivas promovidas pelo poder público.
1: O texto também inclui competições estudantis e prevê a apresentação de documentos para comprovação. Delegado Éder Mauro alerta que atletas que competirem em categoria diferente da correspondente ao sexo de nascimento poderão ser excluídos, perder premiações e sofrer suspensão de até um ano.
0: Márcio Bioc, do MDB do Rio Grande do Sul, defende a aprovação de projeto que institui 8 de novembro como Dia Nacional do Fisioterapeuta Esportivo. Autor da proposta, ele ressalta a importância dos profissionais na prevenção de lesões e na recuperação de quem pratica atividades físicas.
1: Márcio Bioc avalia que a homenagem também pode ampliar conscientização sobre a prática segura de exercícios. O deputado explica que a data escolhida marca a fundação da Sociedade Nacional de Fisioterapia Esportiva e o reconhecimento oficial da especialidade no país.
0: Termina agora o Jornal Câmara dos Deputados, produzido pela Rádio Câmara, com trabalhos técnicos de Everson Urani e apresentação de José Carlos Andrade e Márcio Aquilissardi. Uma boa noite para você.
1: Uma ótima noite. A Voz do Brasil volta amanhã.
2: 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Boa noite.

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2: Onda Livre, boa noite. A partir de agora tem eu, Thiago Marquezine.
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2: E aí, tudo bem com você? Uma ótima noite. Bem-vindo a mais uma edição da nossa Noite da Onda. Vamos juntos por aqui a partir de agora até meia-noite, sempre com as melhores músicas, né? Claro que com a sua companhia por aqui fica tudo muito melhor. Você sintonizado em 105,3, participando das melhores promoções através do nosso site, app, Face ou Insta. Fique à vontade, a casa é sua. Bora começar a Noite da Onda que está no ar.
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0: Livre, boa noite, já estamos de volta. Eu disse que era rápido, né? Então vamos juntos por aqui com muito mais músicas na sua Noite da Onda.
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0: Fechando mais uma sequência por aqui, pra gente pra um rapidíssimo intervalo, tem muito mais músicas pra você ligado aqui na Onda, não sai daí não.
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1: Onda Livre, boa noite, já estamos de volta, sempre com as melhores músicas pra você, vamos seguir em frente por aqui com os melhores sucessos, essa é a sua noite da Onda.
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0: Fechando mais uma sequência na sua Noite da Onda em 105,3. Só com as melhores, né? O break é rápido, você não sai daí não.
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0: Onda Livre, tá na onda, tá com tudo. Já estamos de volta e bora curtir mais músicas, hein? Lembrando que a partir das 11 horas, é claro, tem Onda Romântica. A nossa noite da onda segue por aqui com muito mais músicas.

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0: Onda Livre, boa noite, agora 10h29.
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0: Onda Livre, boa noite. Por aqui segue Thiago Marquezine. Vamos juntos até a meia-noite. Tá com tudo, já estamos de volta e essa é a sua noite da onda. Você tá em 105,3, né? Tá com tudo, vem comigo, bora de música.
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0: Fechando mais uma sequência por aqui da sua noite da Onda, hein? Um rápido break e eu volto já.

0: Onda Livre, boa noite, já estamos de volta com muito mais músicas pra você. E aí, já tá participando das promoções? Através do site App Fez Seu Insta, boa sorte pra você. Agora tem Vitor e Léo na linha do tempo.
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0: Onda Livre, tá na onda, tá com tudo. Bora curtir mais músicas, hein? Lembrando que a partir das 11 horas, é claro, tem Onda Romântica. A nossa noite da onda segue por aqui com muito mais músicas.
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0: Fechando por aqui a noite da onda, saideira com esse grande sucesso. Logo após o intervalo, não acabou não, tem Onda Romântica vindo por aí.

0: Onda Livre, boa noite. Por aqui segue Thiago Marquezine. Vamos juntos até a meia-noite. Onda Romântica.
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0: Tá na onda, tá com tudo, já estamos de volta, sempre com as melhores músicas e este é a Onda Romântica que está no ar em 105,3. A partir de agora, é hora de falarmos de amor pra você ligado aqui em 105,3. Mexer com seu coração, né? Curtir as nacionais, as internacionais. Bora começar. O Onda Romântica está no ar com esse grande sucesso aqui na Onda pra você.

0: Cláudia Leite, Kelo, Babado Novo. Obrigado.
1: Fechando a minha primeira sequência, o Onda Romântica vai para um rápido intervalo. Continue comigo, não sai da onda. 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
1: 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Com mais músicas pra você, esse é o Onda Romântica. Vamos seguindo em frente por aqui até meia-noite falando de amor. Bora com mais músicas no Onda Romântica.

0: saideira do Onda Romântica. Obrigado pelo seu carinho, pela sua companhia. Um beijo carinhoso e até amanhã.
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1: Existe uma teoria que se chama 90-10, onde uma pessoa tem 90% daquilo que você procura em alguém.

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0: bom dia. 2:51.
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2: Divulgação dos votos ficou interrompida por quase uma hora devido a problemas no processamento de dados. É o que informou o Tribunal Superior Eleitoral. O TSE desmentiu as notícias falsas que circulam nas redes sociais, que afirmam que houve fraude no resultado, e revelou que o que ocorreu foi uma contenção no processamento de dados. De acordo com o tribunal, isso fez com que a divulgação nacional dos resultados da eleição no domingo ficassem paralisadas por 50 minutos. Segundo a corte, o problema ocorreu quando 64,81% dos dados haviam sido divulgados e atingiu o sistema por volta de 7:14 da noite. Um dos módulos para divulgar os resultados na internet parou e tudo voltou ao normal às 8:04. A falha atingiu só a visualização nacional. Os resultados estaduais seguiram sendo atualizados durante essa interrupção. O TSE informou ainda que uma nova rotina técnica está em desenvolvimento para evitar interrupções no segundo turno. Da Rádio 2, Fabíola Altran.
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Zona Livre, 3:13. Bom dia!

0: Onda Livre, 3:21. Bom dia.
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2: O preço do café arábica no campo deu sinais de reação nos últimos dias, mas nada perto de recuperar o forte tombo registrado em setembro, na casa de 10%. Dados do CPEA indicam que a saca é vendida na casa de R$ 1.570. No geral, compradores fazem pressão por cotações cada vez menores. Eles estão de olho, por exemplo, no aumento da oferta, com a colheita praticamente encerrada, e na volta da chuva, que faz bem para os cafezais. Da Rádio 2, Humberto Ferretti.
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0: todos os apaixonados. Onda Livre, bom dia, 3:54.
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2: Edital convoca entidades públicas e privadas sem fins lucrativos que queiram desenvolver projetos de inclusão socioeconômica, empreendedorismo e geração de renda voltados para as pessoas inscritas no Cadastro Único. A convocação é do Ministério do Desenvolvimento e Assistência Social, Família e Combate à Fome e do SEBRAE. O MDS e o SEBRAE têm um acordo de cooperação vigente que busca identificar o perfil dos pequenos negócios e ajudar na elaboração de políticas públicas. Oficinas, mentorias e capacitações são algumas das ações previstas no projeto. O credenciamento das entidades pode ser feito até o dia 9 de novembro. Confira o edital no site gov.br/mds. Repetindo, gov.br/mds. Reportagem Érica Brás.
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0: Livre agora, 4:18 no Onda Sertaneja. Dia pra você.
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2: A cotação do arroz no campo segue firme, com a saca vendida em torno de R$83, indicam dados do CPEA. Mesmo assim, ainda tem agricultor no prejuízo, uma vez que o valor não cobre os custos de produção em algumas áreas do Rio Grande do Sul, o maior produtor nacional. As cotações despencaram no ano passado, quando houve uma super colheita e sobrou mercadoria, o que levou a um corte de investimentos no cultivo de arroz, reduziu a oferta e tem puxado os preços para cima. Da Rádio 2, Humberto Ferretti.
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0: Fala aí, Bri, 4h51 no Onda Sertaneja. Um bom dia pra você.
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2: Bancos vão fazer o depósito automaticamente com o fim do prazo para sacar o dinheiro de sites de apostas online. A devolução será realizada pela instituição financeira na conta bancária do apostador. As bets foram proibidas pelo governo federal em 25 de setembro e o saque voluntário podia ser feito até essa segunda-feira, já que as plataformas saíram do ar na terça. Para ter o dinheiro devolvido, não é preciso fazer solicitação ao banco. A própria instituição vai fazer o depósito em uma conta ativa ligada ao CPF do ex-apostador que não resgatou o saldo da Bet. A devolução será feita entre 9 e 14 de outubro. Até esta quinta-feira, as empresas precisam encaminhar aos bancos a lista com o CPF de cada cliente e o valor exato que sobrou na conta. Caso a instituição não consiga transferir o dinheiro, ele será encaminhado para a Caixa Econômica Federal, que então terá que garantir o reembolso. Apostas que estavam abertas e não tiveram resultado definido até 5 de outubro serão canceladas. Da Rádio 2, Fabíola Altran.
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0: daqui a pouquinho, Memória Sertaneja.
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2: Onda Livre, meus compadres. Bom dia pra você, meu companheiro. Estamos chegando no batidão. Mais uma edição do Memória Sertaneja. Rapaz, o tanto que é bom estar aqui com vocês, né? Madrugada bruta demais da conta. Você já tá preparando pra mais um dia de labuta? Graças a Deus, né, meu compadre velho? Porteira que ela vai abrindo. O nosso Memória Sertaneja tem sempre uma ofertagem dos amigos do Jardim São Pedro Supermercados. Vai tá feliz demais de poder já começar trazendo essa cantiga linda pra vocês, rapaz. Isso aqui é do tempo que seu Madruga devia só aluguelzinho lá no Chave, ó. Apreciei! Bom dia pra você!
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2: O Banco Mundial reduziu a expectativa de crescimento da economia brasileira para 2026. Segundo a instituição, o Produto Interno Bruto, o PIB, deve avançar 2,1%. Essa projeção deixa o Brasil ligeiramente abaixo da média da América Latina e do Caribe, que foi estimada em 2,2%. De acordo com o Banco Mundial, fatores como os juros elevados para conter a inflação, as incertezas sobre as políticas econômicas e o enfraquecimento dos investimentos públicos devem limitar o desempenho do Brasil e também do México, as duas maiores economias da região. O relatório aponta que países como Paraguai e El Salvador, por sua vez, devem registrar crescimento mais acelerado. Segundo a instituição, isso está relacionado a melhores condições de segurança e a políticas de controle dos gastos públicos, que ajudam a estimular investimentos privados. O Banco Mundial também alertou para riscos que podem afetar a economia da região, entre eles o fenômeno El Niño, capaz de provocar secas e períodos de chuvas intensas, com impactos sobre a agricultura e a geração de energia. Outro ponto de atenção para a região da América Latina e Caribe é o comportamento dos preços da energia. Segundo a instituição, custos elevados podem manter a pressão sobre a inflação e levar os bancos centrais a sustentar juros altos por mais tempo. Da Rádio 2, Milena Abreu.
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0: Livre, 5 horas e 48 minutos. Um ótimo dia pra todo mundo. Chinchalaço no 105,3.
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2: O Dia das Crianças, comemorado na próxima segunda-feira, dia 12 de outubro, deve movimentar cerca de 20 bilhões e 200 milhões de reais em compras no país este ano. A estimativa da Associação Brasileira das Empresas de Cartões de Crédito e Serviços, a ABECS, com base em uma pesquisa realizada pelo Instituto Datafolha. Segundo o levantamento, 7 em cada 10 brasileiros pretendem comprar presentes para a data. O valor projetado representa um crescimento de 7,5% em relação ao ano passado. Os brinquedos lideram a preferência dos consumidores e foram citados por 57% dos participantes da pesquisa. Em seguida, aparecem roupas e acessórios e artigos esportivos, como bolas e bicicletas. A pesquisa aponta ainda que a maior parte das compras deve se concentrar na região sudeste, responsável por uma movimentação estimada em 8 bilhões e 800 milhões de reais. As lojas físicas continuam sendo a principal escolha dos consumidores. 63% dos entrevistados disseram que pretendem fazer as compras presencialmente. Já as compras pela internet foram mencionadas por 33%. Entre os meios de pagamento, o cartão aparece na liderança. 38% dos consumidores afirmaram que pretendem usar o cartão para comprar os presentes. Desse grupo, a maioria deve optar pelo crédito. O levantamento também mostra que entre os consumidores que pretendem usar o cartão de crédito, quase 2/3 disseram que devem parcelar as compras. Da Rádio 2, Milena Abreu.
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0: Livre, 5 horas e 57 minutos aqui no Onda Livre. Bom dia pra você.
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0: Porco Sorte, agora 6h14, bom dia!
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2: Quem não conseguiu votar no primeiro turno das eleições 2026 precisa justificar a ausência à Justiça Eleitoral. A justificativa deve ser feita para cada turno em que o eleitor não compareceu às urnas. A justificativa pode ser apresentada pelo autoatendimento eleitoral, presencialmente em um cartório eleitoral ou pelo aplicativo e-título, como explica o presidente do TSE, Cássio Nunes Marques.
3: O e-título permite ao eleitorado brasileiro emitir o próprio título eleitoral, consultar o local de votação, emitir certidões eleitorais, justificar a ausência no pleito. O TSE, confiante nos melhoramentos de infraestrutura promovidos, permitirá que a emissão do documento seja feita, inclusive, nos dias de votação. O e-título permite, da mesma forma, que a Justiça Eleitoral se comunique diretamente com o eleitorado para assegurarmos que os serviços digitais permaneçam disponíveis e estáveis.
2: Para quem não votou no primeiro turno realizado no dia 4 de outubro, o prazo para justificar termina no dia 3 de dezembro. Já quem não votar no segundo turno, marcado para o dia 25 de outubro, terá até 8 de janeiro de 2027 para apresentar a justificativa. Quem deixa de votar e não justifica, acaba ficando em débito com a Justiça Eleitoral e precisa pagar multa para regularizar a situação. Além disso, pode enfrentar restrições para obter a certidão de quitação eleitoral, tomar posse em cargo público e realizar outros atos que dependem da regularidade eleitoral. Quem faltar a 3 eleições consecutivas sem justificar a ausência ou pagar as multas, pode ter o título eleitoral cancelado. A agência Rádio Web, produção e reportagem, Gilmar Prete.
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0: Onda Livre 6:30, pra vocês chinchadaço aqui na Onda, bom dia!
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0: Onda Livre, 6 horas 37 minutos aqui na Onda. Dia pra você.
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2: Empresas de pequeno e médio porte que querem levar novas tecnologias para dentro das indústrias terão acesso a recursos para desenvolver essas soluções. O Senai e a FINEP abriram uma nova chamada do programa Smart Factory, voltada à transformação digital da indústria. Gabriel Bertoldo Vargas, especialista de desenvolvimento industrial do Senai Inovação, dá mais detalhes da iniciativa.
3: Essa nova chamada B+P Smart Factory FINEP 2026 que estamos lançando está previsto o aporte de até 47,5 milhões de reais em recursos não reembolsáveis para execução desses projetos. E nossa expectativa é que esse recurso possa fomentar mais de 90 projetos, ou seja, mais de 90 novas soluções de transformação digital que estão sendo direcionadas para micro, pequenas e médias indústrias, facilitando assim o acesso a essas tecnologias.
2: Podem participar empresas fornecedoras de tecnologias que tenham soluções em estágio avançado de desenvolvimento. A chamada contempla projetos de inteligência artificial, internet das coisas, robótica, big data, sensores e sistemas de monitoramento industrial, entre outras soluções associadas à indústria 4.0. Gabriel Vargas explica que os selecionados contarão com a estrutura dos institutos Senai.
3: Muitas empresas têm dificuldade de encontrar especialistas nessas áreas de automação, de robótica, para apoiá-las, até formar sua equipe. É nisso que o Senai disponibiliza especialistas de seus institutos de tecnologia e inovação para atuarem no desenvolvimento desses projetos em conjunto com essas empresas. É uma ótima oportunidade para abrir mercado, conhecer novas indústrias, testar a solução e deixar ela preparada para o mercado de trabalho.
2: As propostas devem ser apresentadas pela plataforma Inovação para a Indústria e contar com o Instituto Senai como coordenador. A chamada prevê diferentes períodos de submissão e avaliação, a depender da disponibilidade de recursos. A primeira janela recebe projetos até 16 de outubro. Agência Rádio Web, produção e reportagem, Valquíria Rios.
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Minuto do Bruto de agora. Até às 9 da manhã, nesta sexta-feira, 9 do mês de outubro. O tanto que é bom nós poder estar aqui proseando junto com vocês, trazendo muita moda boa, trazendo também a sua participação nesse finalzão de semana, sexta-feira, caboclo! Bora trotear por aqui com mais um de mão do Sertanejo do Sertão e também com os nossos amigos do Jardim São Pedro Mercados, patrocinador oficial do programa, né? Portela, ela vai abrir para já começar muito bem, tem Chitão.

0: Meu compadre velho, brutalidade máxima no 105,3, hein? 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Muito bem, rapaz. Deixa eu mandar um bom dia também ao meu amigo Paulo Zanzini, né? Que vai ter aí, começa aí amanhã, né? Amanhã, sabadão, começa aí então a exposição com obras da Papercraft, com materiais reciclados, né? No Museu Gustavo Teixeira. Então você não pode perder, sabadão, a partir das 7 da noite e vai até o final do mês de novembro. Vai lá visitar, que eu tenho certeza que você vai gostar demais. Agora 7:20, 7:20 no Onda Sertaneja, na Imóia, as palavras rapidamente. O intervalo é curtinho, que nem coisa de porco, nós já vai louco e volta babando, trazendo mais cantiga pra você.
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0: 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É de fazer barba de lobisomem, compadre. Um abração, bom dia, meu amigo Gilbertato, toda a famiagem, meu amigo Carlos Silvana, toda a famiagem, os nossos amigos da Rede ConstruVip. 7h34 no Onda Sertaneja, mais aí, troteando até as 9 da manhã. Você participa junto com nós aqui, ó. A Maria Helena participa por aqui também. Meu amigo Mula, fala Mulão, bom dia pra você também. Tá felizão aí com a sexta-feira, calorzão já cedo, né, Mula, véi? O Antônio Gandelini também, obrigado pelo carinho aí, bruto. O Rafael já pediu um modão aqui. O Rafael só pede moda também, tem bom gosto nas músicas, né, Rafael? Abraço pra você aí, viu, compadre? Rafael só pede moda do tempo que o seu Madruga devia só um aluguelzinho lá no programa do Chave lá, né? Agora, falta 25 minutos para as 8. É, já que a Nervor tá com muito mais aqui para você, com muito mais cantiga e com a sua participação também. 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

0: 37 minutos aqui no nosso Onda Sertaneja. 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

0: livre com o Padre Velho, Krebs e o Cauã Mir, adjetivo que é só pra fechar a primeira hora do nosso programa grosso, que nem cintura de sapo nosso. 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
0: Onda Livre Cabocada, 8:06, bom dia.
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3: Tô bem, cabocada. 8:08, Onda Sertaneja. Devorta por aqui pra nós ir proseando. 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Vamos contar também pra você daqui a pouquinho aqui no nosso Onda Sertaneja. Agora tá chegando mais moda, mais cantiga, tem Gustavo Lima.

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0: que chameguismo no nosso Onda Sertaneja, sempre as mil a moda pra você, né? 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

90% daquilo que você procura em alguém. Só que você foca naqueles 10% que falta. Aí você sai pra rua, se aventura e realmente você encontra aqueles 10%, mas não se deu conta que perdeu os 90%.

0: no nosso Onda Sertaneja, hein? 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Mais informação vem chegando pra você aqui, Bruto Velho.
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0: Muito bem, Caboquinho, previsão do tempo para esta sexta-feira, que é de sol, com muitas nuvens, pancada de chuva à tarde e à noite, né? No momento, solão aí, um sol pra cada um nesse momento, né? Mínima da madrugada 20 graus e máxima 35 graus aqui, de acordo com informações dos nossos amigos do site Clima Tempo.
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0: 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Bom dia, seu Danilson, toda a equipe, agradecendo os amigos do Jardim São Pedro Mercados. Lembrando vocês, daqui a pouquinho eu vou estar lá diretamente direto da Loja 1, trazendo ofertagens maravilhosas aqui, invadindo a festa da manhã, que já tá chegando com o meu compadre Guina Santos, que vai comandar muito bem esta festança. Fiquei com Deus, até daqui a pouco aí, campeão.
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0: 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Bom, pra gente começar super bem, tem a mensagem do dia pra você aqui na programação.
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0: Bora, leve isso para a sua vida. Tem coisas que parecem pequenas, mas drenam sua energia sem você perceber. Como se envolver em fofocas, intrigas e na vida dos outros. No começo até parece inofensivo, mas com o tempo isso só te afasta do que realmente importa. Quem está focado em crescer não tem tempo para se perder em assuntos que não dizem respeito à própria vida. Existe força em escolher não opinar, não participar e não dar atenção ao que não acrescenta. No fim, quanto mais você se ocupa com o que é seu, mais leve e alinhada a sua vida se torna. Pense nisso, uma ótima sexta-feira para você, vem com tudo aqui na festa mais gostosa do seu rádio.

0: Livre, bom dia pra você, 9h23, aqui na programação da Festa da Manhã. Marília Mendonça, recordando, matando saudade, infiel, também Cleito e Romário, chuva de bênçãos e Tiaguinho Caixa Postal aqui na programação 105,3. Gente, tem novidade chegando, vamos chamar o Sheba Show, que vai trazer muitas novidades aqui em 105,3 nesta manhã de sexta-feira. Vamos falar, Sheba Show, é com você, meu amigo.
1: Muito bem, meu compadre Graceto, sei lá, entrei atrasado, dá pra ouvir nada aí. Mas vamos firme aqui no batirão, nosso
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0: Sebastião, vou pedir pra você fazer a conexão novamente com a gente. Daqui a pouquinho eu coloco você no ar novamente, tá bom? Tá certo? Bom, vamos fazer o seguinte, chamar de Paulo e Paulino aqui na programação 105,3. Fim no fim. Bom dia pra você. Ótima sexta-feira.

Onda Livre, bom dia pra você, 9:30, Péricles JP, até quando? Também de Paulo e Paulino aqui na programação 105,3. Vai mandando seu alusão, seu beijo aqui, fique à vontade, tá bom? Vai dar um beijão aqui, obrigado aí, Amara, sempre na sintonia, o Edu, grande abraço pra você. Boa sexta-feira, obrigado aí pelo carinho, chega junto com a gente, a Aretuza por aqui, a Daniela também já chegou por aqui, né? Na programação da Onda, nosso muito obrigado sempre. Bom, gente, vamos fazer o seguinte, vamos começar aqui, né? Com o seu alusão aqui, também a Flávia mandando alô aqui, mandando beijo para o Pedro, desejando aí uma ótima sexta-feira. Amanda tá por aqui também, nosso muito obrigado. Já tem as primeiras previsões astrais para você aqui na programação. Tem Jorge Mateus chegando. Aí já era. Bom dia para você.

0: Grazie.
1: Eu te escolhi, você me escolheu, sim.

Onda Livre, bom dia pra você, 9:37. Fred Fabrício aqui na programação, hein? Bom, vamos começar com as primeiras previsões astrais pra você nessa sexta-feira. Ariana, bom dia pra você. Relacionamentos, amor, filhos e vida social estarão em destaque, hein? A semana terminará com mais espaço para o prazer e para as coisas boas da vida. Se houver alguma insatisfação na vida íntima, converse. Esclareça dúvidas e trate as diferenças com mais sensibilidade. Um pouco de diplomacia ajudará a solucionar velhos conflitos. Bom dia, Touro. Foque nos assuntos práticos, aumente a profundidade, a produtividade e se posicione também com clareza no trabalho. Um empreendimento poderá surgir como plano B e trazer as mudanças desejadas na carreira. Você poderá atuar em duas frentes simultaneamente. Pegue leve com a família. Decisões de moradia pedirão conversas profundas. Oi, gêmeos, bom dia para você. Embarque numa dimensão maior do amor. Viva o momento presente, explore seus talentos e solte a criatividade. Uma viagem para um lugar desconhecido ou estudo de um novo idioma ampliará horizontes. Tome a iniciativa nas comunicações de trabalho. Ideias brilhantes surpreenderão nas reuniões. Câncer, bom dia para você. O conforto e a família ganharão destaque. Construa bases fortes para o futuro. Despesas poderão aumentar e também há perspectivas de ganhos. Fique de olho em uma proposta profissional ou em um convite de um negócio promissor. Dê um passo por vez, com calma, e se prepare para conquistas maiores ali na frente. Bom, daqui a pouquinho, mais previsões astrais para você aqui na Festa da Manhã. 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
17: Para manter seus cabelos bonitos e saudáveis, adote uma rotina de cuidados com hidratação, nutrição e proteção contra danos externos. Use produtos adequados ao seu tipo de cabelo. Evite água quente e ferramentas de calor excessivo. Considere um cronograma capilar.
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bom dia. Bom dia pra você já de volta. Por aqui, uma ótima sexta-feira pra você. A festa da manhã até meio-dia com as melhores músicas. Daqui a pouquinho, mais previsões astrais. Daqui a pouquinho, tem aniversariantes do dia também. A gente segue com Guilherme e Benuto e Panda.

0: Onda Livre, bom dia pra você, 9:55 aqui na programação da Festa da Manhã, Bruno e Marrone, amor não vai faltar, e aqui na programação da Onda também, tem sempre muitas novidades, né? Prêmios também não falta, Thiago, prêmios também não falta na Onda, né, Thiago?
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0: Certo, brigadão, Thiago, daqui a pouquinho você volta então, batendo papo com a gente, valeu?
1: Valeu demais, então, bora aí, que tem muito mais sucesso na Festa da Manhã.
0: Valeu, Thiagão, tá aqui, ó, sempre junto com a gente na programação da Onda Livre FM. Negócio seguinte, vamos trazer aqui então mais previsões astrais nesta manhã de sexta-feira, sextou com tudo na Onda, né? E você continua participando. Bom dia pra você que é de Leão, Leonino, Leonina, uma parceria profissional ou afetiva entrará em uma fase mais madura. Converse sobre o poder de decisão de cada um e equilibre as forças. Sua coragem e generosidade vai inspirar quem está por perto. A semana terminará com um programa leve para aliviar o cansaço acumulado. Oi, Virgem, bom dia para você. Uma oportunidade de crescimento profissional e financeiro vai inspirar mudanças de planos. Valerá estar disponível para aprender uma nova função ou uso de uma tecnologia diferente. Organize documentos e confira prazos de uma inscrição. Bom dia para você que é de Libra. Com Lua em seu signo, emoções estarão à flor da pele. Cuide da beleza, do descanso, do seu bem-estar e acalme o coração. Antes de começar algo novo, encerre o que ficou pendente. Uma cobrança de alguém da família pedirá paciência. Escorpião, bom dia para você. O trabalho vai exigir determinação e atenção aos detalhes. Cumpra os compromissos com calma. A saúde pedirá cuidados preventivos. Valerá marcar aquela consulta adiada ou seguir orientações. Daqui a pouquinho, as últimas previsões astrais. Agora tem Gustavo Lima na programação Bala Alojada. Bom dia para você.

0: Castro, tá na onda, tá com tudo, Cristiano Araújo, Jorge Efeitos, recordando, matando saudade aqui em 105,3. 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

Alma Livre, bom dia pra você, 10h16, está na hora, tá com tudo, Pinguim, Bruna Magalhães aqui na programação, Ed Brito e Samuel, toda mulher, fechando aqui mais uma sequência, daqui a pouquinho as últimas previsões astrais pra você.

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2: Muito bem, noite agitada na Vila Belmiro, em Santos e Flamengo empataram por 2-2 ontem à noite em um jogo muito movimentado na Vila, né? Válido aí pela 29ª rodada do Campeonato Brasileiro. Os visitantes abriram a vantagem de 2 gols com Danilo e Paquetá ainda no primeiro tempo, mas viram o Jorginho receber o cartão vermelho em lance paralisado por quase 10 minutos com revisão do VAR. O Peixe arrancou o empate com 2 gols de pênalti de Neymar já na reta final do segundo tempo.
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6: Onda Livre, bom dia, 10:21.
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0: Bom dia!
1: Bom dia pra você em toda a cidade, toda a região, todo mundo ligado aqui em 105,3. Manda um beijão aqui pra Evelyn na sintonia, participando com a gente. Ótima sexta-feira, sextou com tudo. Daqui a pouquinho tem sorteado aqui na programação, né? Os sortudos dessa sexta-feira, hein? Muito mais prêmios na programação da Onda Livre FM, hein? Bom, agora as últimas previsões astrais. Bom dia para você que é de Sagitário. No amor à vontade de construir algo sólido, falará mais alto hoje. Um compromisso assumido a dois ou em família trará mais segurança. Um projeto criativo pedirá disciplina e horário fixo para avançar. Evite dispersar aí energia em muitas frentes. Seu entusiasmo vai contagiar quem estiver por perto. Capricórnio, bom dia para você. Boas notícias na área profissional, hein? Fecharam a semana aí com perspectivas positivas para o futuro. Uma reunião ou entrega importante mostrará sua competência. Negocie condições justas pelo que você faz com tanta eficiência e dedicação. Aquário, bom dia para você. Assuma aí uma nova postura. Você se sentirá mais livre para ser quem é. Fale com firmeza, escolha as palavras com cuidado e conte com poder de persuasão. Um contrato ou documento pedirá revisão antes da assinatura. Estudos e leituras trarão respostas para uma dúvida antiga. E para a gente finalizar, tem peixes. Bom dia para você. A semana terminará com um clima íntimo e intenso, hein? Conversas profundas ajudarão a entender melhor um desejo antigo. Mostre sua tranquilidade a quem merece sua confiança. Um gesto de carinho dirá mais do que palavras. Então resolva o que ficou em aberto no trabalho. Ficando por aqui as previsões astrais, mas está de volta amanhã a partir das 9 e a gente segue trazendo muito mais sucessos. Bom dia!

Onda Livre, bom dia pra você, 10h37, Vini Lucas, tudo acabou também. Simone Mendes, direitos iguais, sorriso maroto e ferrugem, bens a Deus, perdas e danos, né? 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Chegou o seu dia, né? 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Fique ligado e boa sorte. Vamos com o Tiaguinho? Pensamentos intrusivos. Bom dia pra você. Boa sexta-feira.

0: Viva Livre, bom dia pra você, 10h41 aqui na programação da Festa da Manhã. Ótima sexta-feira pra você em toda a cidade, em toda a região, aqui pra você, sempre com muitas novidades, hein?
1: Sempre com muitas novidades, hein?
0: Tiago aqui, ó. Tiago Marquezine, com você então.
2: Alô, meu caro querido Guina Santos, bom dia pra você, bom dia pro ouvinte ligado na Festa da Manhã. Pois é, Guina, vamos de novidade. 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Mas pra gente falar um pouco mais sobre isso também, e falar sobre o comércio, essa data, né, que envolve o Dia das Crianças e movimentos corredores comerciais, ao meu lado está a Adriana Storel, ela que é proprietária aqui da Biruta Brinquedos e Presentes e vai conversar com a gente aqui na Onda Livre. É estreante no rádio, Guina Santos, está toda nervosa, mas vai falar muito bem. Ela também faz parte aí da diretoria da CIP e troca uma ideia com a gente. Adriana, seja bem-vinda à Onda Livre. Vamos falar um pouquinho mais sobre a Biruta Presentes e o sentimento que tem por trás de você como proprietária de ter uma loja de brinquedos, trazer essa coisa do brincar, dos brinquedos para clientes que vêm comprar com você aqui. Seja bem-vinda à Onda Livre, bom dia.
3: Oi, Tiago, tudo bem? Obrigada. Tiago, para nós aqui da Biruta Brinquedos, o Dia das Crianças é uma data muito especial. Trabalhar com brinquedo é trabalhar com alegria, com sonhos, né? E ao longo desses anos, tivemos a felicidade de fazer parte de infâncias de muitas crianças, né? Acompanhamos pais, avós, que voltam para nossa loja comprando presente, escolhendo com muito carinho, né? Então, e aqui a gente já estamos há 25 anos, a CIP, ela traz muitas ações para o nosso comércio aqui da Paulista, nos prestigia, em Natal, em Dia das Crianças, em todas as datas comemorativas, né? Então, a CIP faz parte aqui do nosso comércio também, e aqui eu estou agradecendo a todos os clientes. 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
2: É isso. Ô Adriana, antes de eu falar com a Lu Casarim, que é a nossa amiga que vai conversar com a gente aqui, só tem um parecer de você da expectativa de vendas para esse Dia das Crianças, né? Você, como já tem experiência no comércio, faz parte, integra-os como comerciante aqui em Piracicaba, como que está a expectativa para esse próximo dia 12? As vendas já estão aquecidas?
3: Ó, Tiago, a expectativa para o Dia das Crianças é muito positiva aqui para o nosso comércio, tá? É uma data muito importante para o setor de brinquedos, tá? Então, já começou o movimento, sim, essa semana já foi bem movimentada a nossa loja aqui. Acredito eu que pelo menos 10% aí de aumento nas nossas vendas a gente vai ter, sim, com certeza.
2: Amém, que seja de muitas vendas. Agora deixa eu conversar com a Lu Casarim, que está ao meu lado por aqui. Ela que é a vovó, trouxe os netinhos para participar da ação da CIP aqui, para poder girar a roleta e aproveitar. Ô Lu, seja bem-vinda à Onda Livre. Fala pra gente, como que é a sensação de poder participar de uma ação como essa? Bom dia.
4: Ah, é muito bom. Bom dia, Tiago. É muito bom. Eu já sou cliente aqui da Biruta e hoje essa ação da CIP, muito bom. Trouxe minha neta, meu neto, tá muito bom.
2: Já garantiram aí os brindes, né? Dia das Crianças, né?
4: Já garantimos, já. Estão tudo contentes. Estão até brincando já aqui.
2: Que bacana, Lu. Obrigado pela sua participação. Obrigado, com a gente, viu?
4: Obrigado eu. E venho pra Biruta e venho pra participação da roleta.
2: É isso aí. Essa é a Lu Casarim conversando com a gente por aqui. Agradecer a Adriana Storel mais uma vez, que é proprietária aqui da Biruta Presentes, Rua do Rosário, 2442. Um abraço para toda a equipe da CIP que está aqui presente com a roleta. Um abraço para Lu, pro Felipe também, ó. Lembrando, hein? A roleta premiada estará ainda hoje, 16h, na Vila Resende, na Avenida Rui Barbosa, tá bom? Fica atento que a partir das 16h, você pode levar o seu pequeno, a sua pequena, para poder girar a roleta e ganhar muitos brindes. É isso, Guina Santos. Muitas novidades a gente traz a todo momento aqui na Onda Livre FM. 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

0: pra você, 10h58. Nando Moreno, Rio Negro e Solimões, aqui na programação da Festa da Manhã Chapeludo, hein? Lucas e Igor, Flash, também Zezé de Camargo, Irmão da Lua, Amigo das Estrelas. Continue ligado aqui, mandando seu alusão, seu beijo, fique à vontade. Daqui a pouquinho tem os aniversariantes do dia.
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0: Onda Livre, bom dia pra você, 11:01.
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0: Onda Livre, bom dia, 11:03. Por aqui segue Guina Santos até a uma.
25: Bom dia.
0: Bom dia pra você. Chega junto aqui na programação da Onda. Daqui a pouquinho tem mais prêmios, hein? Já saiu o Pix da Onda, R$150 hoje. E a qualquer momento tem um sorteio aqui pra você da promoção. Toda sexta tem sexta. E também tem sorteio de ingressos para o Termas de São Pedro. Tem também sorteio de ingresso para o cinema no Shopping Piracicaba. Portanto, fique ligado e boa sorte. Mas agora tá na hora de mandar os parabéns. Sempre comemoramos com você, parabéns, felicidades aqui para o Ricardo, completando mais um ano de vida hoje no centro, né? Também a Regiane Aparecida, parabéns para você no Matão. A Tamires Costa também faz aniversário hoje, parabéns. A Maria Aparecida no Campestre. Tem o Renan da Cruz também, né? Fazendo aniversário hoje. O Luiz Carlos também no Jardim São Francisco. Parabéns a Karine Cristiana no Nossa Senhora de Fátima. Guilherme Campos também faz aniversário hoje no Jardim Astúrias 1. Ana Carolina, parabéns, felicidades para você também. Daniel Cristiano também faz aniversário no loteamento Humberto Venturini. O William no Taquaral também faz aniversário, hein? Parabéns para você também. O Jonatas fazendo aniversário. A Rita também no Algodoal, parabéns. Muita paz, muita saúde, são os votos de toda a turma da Onda. E também mandar os parabéns aqui para o prefeito de Águas de São Pedro, aniversário hoje do João Victor. Parabéns, felicidades, muita paz, muita saúde, são os votos aqui de todos.

0: Onda Livre, bom dia pra você, 11:15, tá na onda, tá com tudo, Pichote no meio do processo, Marcos Ribeiro de Pena, que seja na hora, e também Mumuzinho aqui na programação da festa da manhã, hein? Bom, vamos voltar então, falar com o Thiago Marquezine, tem novidade pra você nessa sexta-feira, Marquezine, é com você.
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0: Onda Livre, bom dia pra você, 11:24. Wesley Safadão aqui na programação 105,3. A festa da manhã, também teve Michel Teló. E depois do intervalo tem muito mais pra você. Fique ligado.
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0: Onda Livre, bom dia pra você, já de volta, 11:28 aqui na programação, ó, já vou fazer mais um sorteio, hein? Então fique ligado, você que tá participando das promoções da Onda, que tem sempre muito mais prêmios na sexta-feira, já saiu aqui o Pix hoje, R$150 e já tem muito mais prêmios.
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0: Papo de novela. Vamos lá, resumo do capítulo de hoje da novela Quem Ama Cuida, hein? Logo mais, Pilar explica seu plano a Tom. Ingrid acolhe Rafael. Yuri decide se afastar de Ingrid a fim de ajudar Adriana em seu plano. Pedro diz a André que a inocência de Adriana depende de sua atuação. Rosa procura Joel para perguntar sobre o caderno de receitas e descobre que ele é filho de Francesca. Otoniel e Elisa se desentendem. Rosa estranha o incômodo de Diná quando o assunto é Francesca. Adriana pensa em ir à cidade de Diná para desvendar o passado da governanta. E Tom avisa Pilar que os homens que irão ajudá-lo no serviço encomendado por ela já estão prontos para agir. Tudo isso e muito mais, capítulo de hoje da novela Quem Ama Cuida. Daqui a pouquinho tem mais para você, hein? Meio-dia e 10 tem Na Onda da Saudade com os clássicos do sertanejo.

Onda Livre, bom dia pra você, 11h43, turma do Pagode, menos é mais, sem coração, também Juan e Leandro, Danilo e Davi, fofoca do ano e Gustavo Lima, desejo imortal, hein? Daqui a pouco, 12h10, tem na Onda da Saudade com os clássicos do sertanejo, como essa aqui, ó, Leandro e Leonardo.

0: Onda Livre, bom dia, 11:56, tá na onda, tá com tudo, Kaique, coração não é de aço, Edson Hildson, fã também, Sammy Rico, último romântico, e agora tem resumo da sua novela, vamos conferir aqui que rola na novela das sete hoje.
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0: Esse é papo de novela. Logo mais, Juarez sofre pensando no novo relacionamento entre Peixe e Dalila por temer a reação do menino caso um dia descubra a verdade sobre o acidente de Julie. Bela e Samuca têm uma consulta, né, com a neuropediatra Daniela. Suelen acolhe Mike após desentendimento com Toy e ele dá um beijo no rosto da jovem. Melinda conta a Próspero que Orestes vai ter que se afastar por alguns dias da palhaçaria e ela vai precisar de ajuda no hospital. Yara sonda Juarez sobre Zé e Bela conversa com Lucas sobre a consulta com Daniela e os desafios da maternidade. Tudo isso e muito mais, capítulo de hoje da novela Por Você, tá aqui o resumão, né? Muito bem. A festa da manhã vai ficando por aqui, volta amanhã a partir das 9, na sequência, meio-dia. Tem horário eleitoral gratuito, mas tem saideira por aqui e meio-dia e 10 a gente se fala novamente aqui na programação na Onda da Saudade com os clássicos do sertanejo. Saideira tem João Bosco e Vinícius, Maiara e Maraíza.

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7: Onda Livre, boa tarde pra você. Vamos nessa então, está no ar essa viagem incrível, né? Vamos voltar no tempo aqui, recordar as melhores músicas que marcaram épocas. Lindas regravações também estão por aqui. E a gente já começa super bem com Christian Ralph. Só aumentar o volume do seu rádio.
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0: Você, Chitãozinho e Chororó, ela não vai mais chorar, hein? Na onda da saudade, com os clássicos aqui do sertanejo pra gente recordar e matar a saudade. Gente, vamos fazer mais sorteios aqui na programação da onda, agora tem ingressos pra você passar um dia inteirinho lá no Termas, por conta da onda. Já pensou, coisa boa demais? É você mais um acompanhante. Fez a inscrição? Então tá na hora de ganhar, hein? E a sortuda que tá se dando bem é a Letícia. Final telefone 96. Parabéns, Letícia. Você mais um acompanhante, né? Se divertindo no Termas, em Termas de São Pedro, né? Nas piscinas, aproveitando os tobogãs, enfim, passando um dia maravilhoso lá, né? Então já pode passar na onda para retirar um par de ingressos e a produção já fala com você também, né? Obrigado aí pela sua participação e a qualquer momento tem mais sorteios, por isso fique ligado aqui na programação. 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
0: 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Onda Livre, boa tarde, 12:20.
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0: Onda Livre, boa tarde, meio-dia e 23, de volta na Onda da Saudade. Então, abrindo aqui mais uma sequência, sempre viajando no tempo, mandar um beijo aqui pra Matilde, né? Que tá na sintonia com a gente. A Roberta também, boa tarde, boa sexta-feira pra você. Obrigado aí pelo carinho, a audiência sempre, né? O Mário também, abração pra você aí, boa sexta-feira. Daqui a pouquinho, vamos divulgar aqui a ganhadora da promoção Toda Sexta Tem Sexta. Então, fique ligado, boa sorte.
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0: Onda Livre, boa tarde pra você, agora meio-dia e 33. Leonardo, dona do meu destino. 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Quem tá se dando bem, faturando essa cesta é Idelmar Bezerra. Final do telefone 00. Parabéns, Idelmar. A produção fala com você direitinho e vai receber em casa essa linda e deliciosa cesta de café da manhã, preparado com muito carinho para você. Obrigado aí pela sua participação. Na próxima sexta-feira tem mais um sorteio. Então fique ligado e boa sorte você que está participando com a gente.
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0: Onda Livre, boa tarde pra você, agora meio-dia e 37, ótima sexta-feira. Deixa eu atualizar aqui a previsão do tempo e a temperatura pra hoje, sexta-feira de sol, né? Mas também vai ter muitas nuvens, principalmente agora no período da tarde, com possibilidade de pancada de chuva, né? Agora à tarde e também à noite. Atualizar a previsão do tempo para amanhã, sabadão, 10 de outubro, será de sol também com muitas nuvens, com pancadas de chuva à tarde e à noite. Mínima na madrugada de sexta-feira, de sábado, 20 graus e a máxima de 34 graus. Informações do site climatempo.com.br. Vamos atualizando para você aqui a todo momento, né, a previsão do tempo e a temperatura. Bom, gente, daqui a pouquinho quero mandar mais alôs aqui. Ah, tem mais gente fazendo aniversário aqui, ó. Deixa eu registrar aqui, ó. A Geisa Thaís, né, do Piracicamirim, completando mais um ano de vida hoje. Parabéns, felicidades. A Esther Vitória, também do Pompeia, e parabéns pro Giovanni. Giovanni, de São Francisco, também completando mais um ano de vida hoje. Parabéns, felicidades, muita paz, muita saúde.
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0: Livre, boa tarde pra você, meio-dia e 49, aqui na Onda da Saudade pra você, hein, Daniel? Desejo de amar também, Eduardo Costa, agenda rabiscada, Zezé de Camargo e Luciano, dois corações e uma história. É. Velhos e bons tempos de volta por aqui, ó, na programação da Onda pra você, né? Curtindo aqui sempre do jeito que você gosta aqui, mandando seu alusão também, o Pedro, o Henrique, tá por aqui, todo o pessoal no Jupiá, no Caxambu também, a Yasmin, ótima tarde, boa sexta-feira pra vocês aí, já se prepara pro finalzão de semana, né? Pra você aproveitar bastante aí, sempre na sintonia da Onda, e agora atendendo a pedidos, tem pele de maçã com Gian Giovanni.
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0: Meio-dia 58. Temporal de amor, hein? Leandro e Leonardo. Pra finalizar aqui mais uma edição, né? Na onda da saudade. Volta amanhã a partir do 12:10. Sempre com os clássicos do sertanejo. Na sequência, tá chegando o Thiago Marquezine, hein? Comanda a programação até as 17h. Boa sexta-feira pra você. Siga na sintonia. E amanhã a gente se fala aqui na onda.
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10: Onda Livre, boa tarde. A partir de agora tem eu, Thiago Marquezine.
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10: É a tarde da onda chegando pra você a partir de agora aqui na Onda Livre. Que coisa boa! Como é bom estar com você por aqui, ligadaço na programação em mais uma tarde maravilhosa. E é claro que ela fica ainda melhor com você sintonizado por aqui, curtindo as melhores músicas. Vem comigo que essa tarde só tá começando, hein? Daqui a pouquinho tem Super Onda. Bora curtir o primeiro sucesso aqui na Onda Livre.

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1: Existe uma teoria que se chama 90-10, onde uma pessoa tem 90% daquilo que você procura em alguém, só que você foca naqueles 10% que falta. 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

0: Fechando nossa primeiríssima sequência da Tarde da Onda com as melhores músicas pra você, ó. Fica comigo que o rápido intervalo é rápido mesmo. 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

0: Petri, boa tarde, estamos de volta para você, abrindo mais uma sequência da nossa Tarde da Onda. Seguimos, hein, com mais sucesso aqui na programação. Logo mais tem mais uma edição da Super Onda, muita música mesmo para você ficar ligadaço e curtindo com a gente por aqui. Você sabe que para participar, o nosso WhatsApp é o 996494351. Fique à vontade, tá bom? Bora de música! A Tarde da Onda traz mais músicas para você.
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0: fechando mais uma sequência aqui na programação da Tarde da Onda. Sucesso, hein? Coisa boa. Gente, intervalo rapidíssimo, tá bom? Tarde da Onda volta já, fica comigo por aqui, não sai daí não.
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0: Onda Livre, boa tarde, estamos de volta com a programação da Tarde da Onda. 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
0: Onda Livre, boa tarde. Por aqui segue Thiago Marquezine. Vamos juntos até às 5.
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0: São 2:07, já estamos de volta e por aqui abrindo mais uma sequência para você com mais Tarde da Onda. Meu beijo, meu carinho aqui para minha amiga Tarsila do bairro Paulista. Já deixou boa tarde dela por aqui. Boa tarde, Thiago. Ótima sexta-feira de sol para cada um. Nem me fale, Tarsila. Para chegar do carro até aqui é uma água de coco só para dar o jeito, né? Porque o calorzão que tá, minha amiga, dessa sexta-feira, mas tem água que tá prometendo vir por aí, né? A gente vai atualizar o tempo e a temperatura daqui a pouquinho. Um super beijo para você. Toda a turma aí na Paulista. Estive hoje aí pela manhã, viu? Bairro Paulista sempre muito
9: muito carinhoso, receberam da Livre com muito carinho, super beijo. O Júlio César Bueno de São Manuel tá na sintonia com a gente, aquele abraço pra você também. A minha amiga Maria Pereira já deixou boa tarde dela por aqui também, tamo junto, beijo carinhoso, bora de mais sucesso que agora tem Ian, Dilcinho, a gente separou.

0: Onda Livre, boa tarde, já estamos de volta pra você com mais tarde da Onda. 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
0: Onda Livre, boa tarde, são 12h26, já estamos de volta pra você mais tarde da Onda. Alô, minha amiga Simone na sintonia, boa tarde, Thiago, sempre curtindo a Onda Livre, já começou a chover por aqui, por aí já, Simone. Beijão pra você aí, toda a turma no Jardim Monumento, manda pra cá essa água que nós estamos querendo refrescar, viu? Beijo pra você, valeu a sua sintonia. Bora de

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São 12h41, por aqui Sorriso, Ferrugem, Deus Adeus, Perdas e Danos, TV Just Cowgirl, também Bruno e Marrone, eu sei. Aqui a gente fecha mais uma sequência dessa tarde da onda pra você com informação.

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2: É, o Corinthians faz sondagem ao técnico Fábio Carilli, mas no momento ainda não há uma negociação em curso. O Corinthians apenas realizou uma sondagem e aguarda uma resposta de Fábio Carilli para aprofundar as conversas. A ideia da direção é assinar com o novo treinador apenas até o fim desta temporada, já que o clube está em um ano eleitoral. Carilli iniciou a carreira de técnico no próprio Corinthians e conquistou os títulos do Campeonato Brasileiro de 2017 e as edições de 2017, 2018 e 2019 do Campeonato Paulista. Em seguida passou pelo futebol saudita duas vezes, pelo Japão e também por Vitória, Goiás e Santos. No rival venceu a Série B de 2024. O nome dele é a quarta opção do Corinthians no mercado, que teve negociações frustradas com Ramon Dias, Luiz Ubeldia e também Silvinho.
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2: Onda Livre, boa tarde, são 12h47, de volta pra você com mais tarde da Onda. E bora, hein, com nossa segunda edição da Super Onda por aqui pra curtir já já, mas eu quero convidar você a participar da promoção Mais um Pix aí Onda. 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Bora de Super Onda!
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2: Preciso nem dizer como é que a banda toca, né? Uma atrás da outra sem parar e a gente começa com Gustavo Lima. Bala alojada!
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0: Onda Livre, boa tarde pra você, faltando 5 para as 3.
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0: a roça vence. Por aqui também César e Paulinho, juro. Gustavo Lima com Luiz Fonsi, Vagabundo. É a Superonda como atrás da outra sem parar pra você. E a música não para. Tem Marília Mendonça, Maiara e Maraísa. Todo mundo menos você.
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0: Onda Livre, boa tarde, 3:30, pra gente fechar mais essa edição da Super Onda pra você com Leonardo amanhã. Bora pra mais um intervalo e tem informação.
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0: Olha, 20% dos alunos brasileiros não terminam o ensino médio 2 anos após o período considerado ideal para terminar essa etapa. Além disso, após o prazo previsto para o término, 79% haviam concluído os estudos e 1% continuava matriculado sem ter terminado a etapa. As informações são de um relatório da Organização para a Cooperação e Desenvolvimento Econômico. Os dados incluem países membros do grupo, nações que estão em processo de adesão e aqueles que fazem parte do G20. O documento destaca ainda que a taxa brasileira de conclusão do ensino médio fica abaixo da média de 85% registrada no conjunto analisado pela organização.
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0: Onda Livre, boa tarde. Estamos de volta pra você. São 3h36 nessa tarde de sexta-feira deliciosa pra você. Sextou, sextou e vamos com tudo aqui na programação. Um beijão especial pra minha amiga Maria Pereira. Tá na sintonia curtindo junto com a gente. É o seguinte, vamos de sorteio para você que tá curtindo, e é claro que é esperto, que é inteligente, não deixa de acessar o nosso site, app, face ou insta, para participar das promoções.
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0: Saindo para você par de ingressos da promoção Cine Onda. Vai curtir o filmaço nas telonas do Multiplex Cine Araújo Shopping Piracicaba. Alô, Agatha dos Santos. Agatha dos Santos, final do telefone 14. Faturou par de ingressos da promoção Cine Onda. Ela que é do bairro Vale do Sol, em Piracicaba. Parabéns, Agatha. Se liga no seu WhatsApp que a produção vai entrar em contato com você para que você possa vir até. Aliás, que você vá receber no seu WhatsApp o código, né? Para ir até o Cine Araújo do Shopping em Piracicaba e curtir qualquer filmão que estiver em cartaz por lá, tá bom? Parabéns.

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Faltando 5 pras 4.

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1: Para manter a saúde dos cabelos após a progressiva, é essencial adotar uma rotina de cuidados, lavagens diárias, produtos específicos para cabelos quimicamente tratados, hidratação, proteção térmica e tratamentos como nutrição e reconstrução capilar. Você ouviu Dicas de Beleza.
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1: Onda Livre, boa tarde. Por aqui segue Thiago Marquezine. Vamos juntos até às 5.
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1: Muito bem.
7: são 4:09, já estamos de volta para você ligadaço aqui na Tarde da Onda. Deixa eu mandar um beijão especial para essa turma que está em Rio Claro. Alô, Anderson Santos, um abração para toda a turma no Preço Baixo em Rio Claro, ligados aqui na programação sempre junto com a gente. Beijo no coração de todo mundo por aí, viu? A minha amiga Netuza também já deixou boa tarde dela por aqui, beijo no seu coração. Adri de Botucatu, tarde, meu amigo Thiago, que saudades, tudo bem com todos vocês da Onda? Manda um alô para mim aqui em Botucatu. Juro que não vou sumir mais. Deus abençoe toda a equipe aí. Beijo no seu coração, meu amigo. Valeu, Dri. Tava sumidinha mesmo. Percebi que o boa tarde da Dri não estava chegando aqui no WhatsApp da Onda. Achei que era alguma interferência. Tava sem celular, né, Dri? Mas tá vivendo a vida. É assim mesmo. Participe sempre que puder, viu? Beijo no seu coração, na família toda, em toda a turma aí em Botucatu também. Valeu demais. Quem está comigo também na sintonia, participando nessa tarde da Onda, junto com a gente é o Michel Góes também. Já deixou um boa tarde. Finalmente sextou, né, Michel? Hoje é dia, abraço pra você aí também. Ótima sexta-feira, obrigado sempre pelo carinho e pela sintonia. 996494351, chega participando com o seu boa tarde, que esse é o WhatsApp da Onda pra você. Agora tem Danilo e Davi, Eu Não Sou Terapia. 4:10, ótima sexta pra você.

0: Onda Livre, boa tarde, 4h25. Pra gente fechar mais uma sequência com ele, Gustavo Lima, A Gente Fez Amor. Aliás, Desejo Mortal, né? Teve também Jeito Moleque, Sutilmente, Marcos Bellucci, Pena Que Você Já Namora. Deixa eu mandar um beijão aqui no WhatsApp da Onda pra minha amiga Ivone. Olá, amigo Thiago, sexta-feira, hein? Já comecei a gelar. Oi, Ivone. Um abraço, amigo. Sintonia, tô aqui na sintonia trabalhando, ouvindo você. Valeu, minha amiga Ivone, que já é privilegiadíssima, né, Ivone? Já está lá com a sua bela gelada, tomando, fazendo inveja pra nós aqui. Beijo pra você, Ivone, aproveite, aproveite, você merece. Beijo carinhoso, fica na sintonia. Eu volto já com Mais Tarde da Onda. 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
14: Onda Livre, boa tarde, 4h31, já estamos de volta para você com mais tarde da onda, nossa última sequência, hein? Já baixou já nos preparativos para chegar com o rancho. Vamos com mais sucessos. Diego e Vitor Hugo, Moça pra Casar.
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14: 4h32.
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0: Onda Livre, boa tarde, 4:37.
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0: Frita na Onda tá com tudo, faltando 20 para 5, é elas, são elas, né? Paula Fernandes, Simone Mendes por aqui, Circo na programação, teve Kaique também, Coração Não É de Aço, Diego e Vitor Hugo, Moça pra Casar, com mais músicas chegando pra você. Essa próxima aqui vai pro meu amigo Laércio Fusato da Vila Resende, meu conterrâneo, que está na audiência, já mandou o sextou dele por aqui, aquele abraço pra você, meu querido Laércio Fusato, tamo junto, meu querido, boa sexta-feira por aí e pra toda a turma da Vila Resende, bora de Menos é Mais e Pablo, Saudade Inconveniente.
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0: 5 para 5, saideira dessa tarde da onda, fala mansa, origem de tudo. Obrigado pelo carinho da companhia, mais uma tarde deliciosa. Na sequência vem Sheba Show chegando com tudo, com o Rancho da Onda. Amanhã, 1 hora da tarde, estou por aqui, é o nosso encontro marcado. Bom trabalho, Sheba, um beijo para você, obrigado pelo carinho da sintonia e até amanhã.
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10: Onda Livre com o Padre, 5 horas e 1 minuto. Cheguemos, caboquinho. Cheguemos, meus patrão, meus companheiros, rapaziada bruta, mais uma edição deste nosso Rancho da Onda, programa grosso, que em cintura de sapo de agora estaremos prosendo com vocês, rapaz. E até às 8 da noite, pra mod trazer o mais melhor de bom, o chique lotado do sertanejo do sertão, as minhocas.

0: agora 5 horas e 8 minutos, mais tarde, Bru.
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no nosso rancho, as minhocas antigas pra você, as minhocas promoção também. 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
2: Muito bem, cabocada bruta, meus amigos, meus companheiros, velho, líder e sensação do campeonato francês. Neste começo de temporada, o Mônaco do Felipe Luiz vem ganhando os holofotes na Europa. A labuta do brasileiro do Brasil tem chamado a atenção e o treinador foi chamado de invencível pelo jornal Marca da Espanha nesta sexta-feira. Acabou!
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2: Onda Livre, meus compadres, já estamos de volta ao nosso rancho mais cremoso. 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Daqui a pouquinho tem mais informação chegando pra você. Vamos trazer a previsão do tempo pro final de semana também, né? Agora vamos trazer cantiga. Tá na hora de embretar mais moda por aqui. Chegando o Eduardo Costa Bastardi.

0: 5 minutos para 6 horas. Jorge Matheus aqui na onda. Lembrando que às 6 horas tem a Ave Maria do Rancho, hein? Também teve aí o Guilherme o Santiago, Jean mais Giovanni, o Eduardo Costa aqui na onda. As minhocas antigas para moda você apreciar. É aqui mesmo. No 105,3. Daqui a pouquinho eu tenho dica do Empório Pai Nosso, do meu amigo Felipe, da dona Fátima, do seu Mauri também, rapaz. Chaconói! O intervalo aqui acaba mais ligeiro que sabão na mão de lavadeira. Já que a revolta com mais cantigo, inclusive, próximo bloco tem Chitão, mais um chororó daquele jeitão que se aprecia.
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14: Tô bem, cabocada, 5 horas 42 minutos aqui no Rancho. Ela vai fazendo saci, cruzar as pernas. Até às 8, daqui a pouquinho tem a Ave Maria do Rancho. Vou abraçar o pessoal aqui no WhatsApp, o da Onda, curtindo a nossa programagem, a Solange, a Celeste, o Laércio, o Fusato também, a Márcia Ganhol, obrigado aí pelo carinho sempre. Meu amigo Noslen, também na sintoniagem sempre, né, Noslen? Abraço pra você, pro Dubé, Aretuza, também curtindo por aqui, obrigado. Meu amigo Alexandre Camargo também, abraço pra você, Gordão, vem, abraço aí, Bruto. Que mais aqui? A Tarsila no bairro Paulista, agradecido aí também. Vamos de mais moda.

0: toca aqui na onda e depois do intervalo vamos trazer pra vocês a Ave Maria do Rancho.
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0: Valeu, 5:58, mais tarde, Bruto.
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0: agora.
1: Agora.
0: Hora que o manto da noite cobre a luz do dia, o rancho da onda toca a Ave Maria.

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11: Onda Livre, 6:16, aqui na Onda, pra todo mundo, uma boa noite.
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2: Tudo bem, cavocada, bola lá de 7 ouro no Truco do Rancho, chegou por aqui, Nando Moreno.
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0: trazer pra vocês neste momento, Espadilha.
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2: Existe uma teoria que se chama 90-10, onde uma pessoa tem 90% daquilo que você procura em alguém.

0: Vamos dar livre meus compadre, velho. E agora o zap, né? O zap chegou, Cleiton Romain.
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2: Respira fundo. O melhor

0: Estamos aqui no nosso rancho. Amanhã tem mais trucada aqui na Onda Sul.
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2: Onda Livre, 6:36 aqui na Onda. Pro seu companheiro, ótima noite.
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0: Tá.
1: Já vamos falar de amor agora, Zezé.

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nosso programa Gruz, que nem cintura de sapo por aqui, né? Obrigado, Jardim de São Pedro, supermercado. Abraçar também o pessoal do World Burger, meu amigo Felipe, também na sintoniagem, né? O Guilherme, toda a família, obrigado aí pelo carinho sempre, hein? Vou deixar aqui a saideira e amanhã estaremos de volta bem cedinho, a partir das 5 da manhã. Tenho memória sertaneja. Obrigado, Jardim São Pedro Mercados. Valeu, turma. Fiquem com Deus. Até amanhã, se Deus nosso Senhor Jesus Cristo se abençoar e permitir também. Valeu, cara.

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22: Em Brasília, 19 horas.
21: Está no ar a Voz do Brasil. As notícias do governo federal que movimentaram o país no dia de hoje.
23: Olá, boa noite.
22: Boa noite para você que nos acompanha em todo o país.
23: Sexta-feira, 9 de outubro de 2026.
22: Vamos aos destaques do dia.
23: Preço dos combustíveis.
22: Impostos federais sobre a gasolina são zerados por 30 dias e desoneração do etanol é prorrogada.
23: Medidas incluem subvenção ao óleo diesel e fiscalização contínua. Thaís de Araújo.
24: Com a decisão, fica zerada por 30 dias a cobrança dos impostos PIS, COFINS e CID sobre a importação e a comercialização de gasolina.
22: Santuário de Aparecida espera mais de 500 mil fiéis nas celebrações da Padroeira do Brasil.
23: Movimentação de peregrinos e visitantes deve injetar mais de 3 bilhões e meio de reais na economia.
22: E a Polícia Rodoviária Federal intensifica a fiscalização nas rodovias. Luciana Colares de Holanda.
25: Os corredores rodoviários de São Paulo e do Pará ganham
0: atenção especial em direção ao Santuário Nacional de Aparecida e ao Círio de Nazaré.
23: Segunda-feira é Dia das Crianças e quem vai comprar presente de última hora deve ficar atento.
1: E Metro alerta para cuidados na escolha dos brinquedos. Márcia Fernandes.
9: Segundo o Inmetro, um dos cuidados importantes é observar o selo que indica se o presente corresponde à idade da criança. É preciso observar também se há peças pequenas ou produtos tóxicos na composição.
23: Hoje na apresentação da Voz do Brasil, Luciano Seixas e Mariana Jung.
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23: Na próxima segunda-feira é dia de Nossa Senhora Aparecida, padroeira do Brasil.
1: E a Polícia Rodoviária Federal já está nas rodovias com operações de fiscalização e orientação aos condutores.
23: Com atenção especial para as estradas do interior de São Paulo, onde acontecem romarias em homenagem à Nossa Senhora Aparecida.
1: E também no estado do Pará, com as celebrações do Círio de Nazaré.
23: Com a movimentação, haverá reforço de policiamento para prevenir acidentes graves e aumento da criminalidade.
0: Todas as rodovias federais do país terão reforço na fiscalização entre 9 e 12 de outubro. E os corredores rodoviários de São Paulo e do Pará ganham atenção especial por causa da grande mobilização em direção ao Santuário Nacional de Aparecida e ao Círio de Nazaré. A Polícia Rodoviária Federal vai ampliar o policiamento nos dois estados com emprego de policiais de diferentes regiões, que vão atuar na fiscalização de trânsito com foco no controle de velocidade e nas condutas que possam aumentar os riscos de acidentes. E a PRF faz recomendações aos romeiros e motoristas, como detalha Natália Guimarães, da Comunicação Social da Polícia Rodoviária Federal.
10: Aos romeiros, a orientação é de usar roupas claras, materiais refletivos, deslocar no sentido contrário da via e mantendo distância dos veículos. Os ciclistas devem utilizar o capacete, se deslocar no fluxo dos veículos e manter distância deles. Aos motoristas, a atenção é redobrada, principalmente em trechos com presença de romeiros e ciclistas, evitando o excesso de velocidade, o uso do celular no volante e, claro, se beber, não dirige.
0: Em São Paulo, uma das novidades da operação será o emprego de drones no apoio ao trabalho. Os equipamentos vão ampliar a capacidade de observação das rodovias e pontos de maior concentração de pedestres e veículos. A operação também vai contar com o apoio de um helicóptero e, em caso de emergência, ligue 191. Reportagem Luciana Colares de Holanda.
1: E o Santuário Nacional de Aparecida, no interior de São Paulo, se prepara para receber uma multidão de devotos na próxima segunda-feira, dia dedicado à padroeira do Brasil.
23: De acordo com o Ministério do Turismo, mais de 500 mil fiéis são esperados para as celebrações e o feriado prolongado deve movimentar cerca de 3.590 milhões de reais na economia da região.
1: Neste ano, a rota de peregrinação Caminho da Fé, que termina no Santuário de Aparecida, passa a ser reconhecida por lei como Rota Turística Nacional, com o objetivo de estimular o turismo religioso, cultural e rural.
23: Para quem vai à região, a recomendação é redobrar a atenção nas estradas, que recebem grande número de romeiros a pé e de bicicleta.
1: Centenas de estudantes e pesquisadores tiveram seus trabalhos interrompidos pelo incêndio que atingiu laboratórios da Universidade Federal de Pernambuco na noite da última quarta-feira.
23: A Polícia Federal instaurou um inquérito e iniciou a perícia para apurar o caso.
1: Por conta do episódio, a CAPES, Coordenação de Aperfeiçoamento de Pessoal de Nível Superior, anunciou a prorrogação de bolsas e apoio para a retomada das pesquisas em outras instituições.
23: No local será erguida uma nova estrutura com 7 mil metros quadrados e recomposição total dos laboratórios.
11: A nova estrutura que será erguida na Universidade Federal de Pernambuco terá cerca de 7 mil metros quadrados, mais que o dobro da área do prédio atingido pelo incêndio. A previsão é que a obra comece após a conclusão da perícia e das investigações sobre o ocorrido. Também será feita a recomposição dos equipamentos dos laboratórios atingidos. O ministro da Educação, Leonardo Barchini, esteve na universidade para acompanhar de perto a situação.
25: A minha vinda
3: aqui, primeiro para prestar solidariedade aqui à comunidade acadêmica da universidade, em especial aos professores, aos cientistas, aos estudantes que faziam suas pesquisas aqui no prédio, e tudo aquilo que for necessário nós faremos para que os prejuízos sejam os mínimos possíveis, principalmente prejuízo na pesquisa e principalmente no bem-estar dos estudantes.
4: No local atingido funcionavam laboratórios de diferentes áreas, como fármacos, genética e inovação terapêutica. Nesses espaços, estavam em andamento pelo menos 200 trabalhos acadêmicos. A CAPES anunciou que, com o incêndio, as bolsas de pesquisadores serão prorrogadas pelo tempo necessário à continuidade dos trabalhos. Estudantes de doutorado e mestrado poderão dar andamento às pesquisas em instituições estrangeiras e nacionais, em parceria com a UFPE. A Polícia Federal está investigando as causas do incêndio. Foi instaurado inquérito e iniciados os trabalhos de investigação e perícia. Por enquanto, o trabalho é feito com a ajuda de robôs e drones, já que as condições do prédio ainda não permitem a entrada dos peritos. A ideia é identificar a origem do fogo e reconstruir a dinâmica do incêndio. Reportagem Graziela Mendonça.
1: Abastecer o carro deve ficar mais barato a partir desse mês.
23: O governo federal zerou os impostos sobre a gasolina por 30 dias e ampliou os subsídios ao etanol e ao diesel importado.
1: As medidas buscam conter a alta dos combustíveis gerada pela crise internacional do petróleo, em razão dos conflitos no Oriente Médio.
23: Além dos subsídios, postos e distribuidoras passam por fiscalização reforçada para garantir que a redução chegue ao consumidor sem abusos.
24: Com a decisão, fica zerada por 30 dias a cobrança dos impostos PIS, COFINS e CID sobre a importação e a comercialização de gasolina. Esse período pode ser prorrogado. No caso da gasolina, o desconto será de 89 centavos por litro. Também foi prorrogada a desoneração do etanol hidratado, de 19 centavos por litro. Além disso, foi anunciada uma subvenção extra aos importadores de óleo diesel. Agora, eles passam a receber R$ 1,40 por litro a mais, além dos R$ 2,12 que já estavam em vigor. O montante que deixará de ser arrecadado será compensado com receitas extraordinárias do petróleo da União. O ministro do Planejamento e Orçamento, Bruno Moretti, explica os impactos das medidas.
5: Isso vai trazer ainda mais tranquilidade para a garantia de abastecimento interno para a nossa oferta e de estabilidade de preço. O custo, repito, dessa subvenção vai no valor de 1,6 bilhão por esse período de 30 dias.
24: Também foi apresentado um balanço da Operação Carga Pesada, que fiscalizou os preços praticados nos postos de combustíveis. Na primeira fase da operação, foram fiscalizados 11.140 postos e 463 distribuidoras. Já na segunda fase, foram realizadas 676 ações. O secretário nacional de consumidor do Ministério da Justiça e Segurança Pública, Ricardo Morishita, afirmou que o trabalho de combate às práticas abusivas continuará.
6: Foram realizadas 271 medidas nessas duas semanas e meia pela Senacom, sendo compreendidas 142 notificações, que é o acompanhamento e monitoramento de preço documentado, mas também 129 processos administrativos sancionatórios, onde há uma acusação formal sobre a elevação dessa margem de preço. Essas medidas vão continuar, elas são de natureza permanente e a gente espera que

0: Os carros ainda eram raros nas ruas quando o etanol começou a ser pesquisado no Brasil. Era a década de 1920 e a ideia era reduzir a dependência do petróleo que vinha do estrangeiro. Mas foi na década de 1970, com o encarecimento dos combustíveis fósseis após sucessivas crises, que surgiu no Brasil o Programa Nacional do Álcool, o Proálcool. Como explica o professor de Química da Universidade de Brasília, Paulo Anselmo Soares.
1: Na década de 70, quando tem aquelas crises do petróleo, e aí a gente tem várias iniciativas, uma delas é o etanol, mas a gente teve outros também, como o carvão vegetal, também teve a iniciativa do óleo e o biodiesel para substituir o diesel de petróleo.
0: Atualmente o Brasil produz etanol anidro, que é misturado à gasolina, e etanol hidratado, disponível diretamente nos postos de combustível. Desde 1º de agosto, a mistura de etanol anidro à gasolina passou de 30% para 32%. Já o biodiesel está disponível apenas na mistura com o diesel. Em cada litro de diesel, está autorizada a adição de 15% de biodiesel. O professor Paulo Soares, da UNB, explica que a maior parte da matéria-prima para a produção do biodiesel vem da soja.
1: 70, 75% que vem da soja. Aí temos mais um pouquinho aí que vem de outras commodities agrícolas, como, por exemplo, o caroço de algodão. Mas a gente também tem o processamento aí de um monte de resíduos do frigorífico.
0: A diretora do Departamento de Biocombustíveis do Ministério de Minas e Energia, Lorena Mendes de Souza, destaca que o uso de biocombustíveis reduz impactos ambientais e movimenta toda uma indústria nacional criada em torno das produções de etanol e biodiesel.
2: Eles são uma das principais ferramentas que a gente tem para reduzir emissões de gás de efeito estufa. Mas, na verdade, eles acabam fazendo muito mais do que isso. Fortalecem a segurança energética, a segurança do abastecimento, acaba gerando emprego, renda, desenvolvimento em todas as regiões do país.
0: No Brasil, a Agência Nacional do Petróleo, Gás Natural e Biocombustíveis, ANP, é o órgão responsável por definir as especificações dos combustíveis e também por fiscalizar a qualidade de toda a cadeia de abastecimento. O consumidor também pode contribuir para a identificação de possíveis irregularidades, fazendo denúncias no telefone da ANP, o 0800-970-0267. Reportagem Luana Karen.
3: Atenção, pescadores artesanais de todo o país. Foi ampliado o prazo para solicitar o seguro defeso.
4: Agora, os trabalhadores podem fazer o pedido entre 30 dias, pedido 30 dias antes e até 90 dias depois do início do período de restrição da pesca. A mudança busca facilitar o acesso e garantir o benefício a quem tem direito.
3: O período é marcado pela pausa temporária na pesca para proteger a reprodução dos animais.
4: Além do novo prazo, o INSS confirmou o pagamento do quarto lote do seguro defeso para mais de 21 mil pescadores.
3: Os depósitos acontecem entre os dias 13 e 17 de outubro. Para consultar a data exata da liberação, o trabalhador deve acessar o aplicativo da carteira de trabalho digital.
4: Se preferir, a consulta também pode ser feita pelo telefone pela central Alô Trabalho, no número 158.
3: Trabalha por conta própria, encontra no acesso a novos clientes a oportunidade de aumentar a renda dos pequenos negócios.
4: E na semana do empreendedor, uma ferramenta gratuita conecta prestadores de serviço a demandas de órgãos públicos. É a plataforma Contrata Mais Brasil.
3: E ainda tem a possibilidade de crédito e renegociação de dívidas para pequenos empresários. Confira na reportagem.
5: Quem trabalha por conta própria sabe. Encontrar um novo cliente pode fazer diferença no fim do mês. Assim foi com Gutenberg, que presta serviços gerais em Pernambuco e conseguiu uma oportunidade de trabalho em um posto de saúde no Recife. A contratação aconteceu por meio do Contrata Mais Brasil, plataforma que aproxima pequenos negócios de órgãos públicos e envia ao empreendedor, pelo WhatsApp, avisos sobre oportunidades de contratação de acordo com a atividade e o município.
6: Eu identifiquei uma demanda que eu poderia realizar o serviço. Contactei o gerente, realizei a visita técnica. No outro dia já fui contratado, que foi para troca de película fumê, para colocar nas janelas do posto de saúde. Emiti a nota fiscal e o gerente já realizou.

0: o pagamento no Pix.
1: Desde o ano passado, o Contrata Mais Brasil registrou 68 milhões de reais em contratos firmados. Atualmente, há 602 oportunidades disponíveis para prestação de serviços. Nesta Semana do Empreendedor, marcada pelo Dia do Empreendedor no último dia 5, a experiência de Gutenberg mostra como o acesso a oportunidades pode abrir caminho para quem já está pronto para trabalhar. Mas quem trabalha por conta própria também precisa de apoio para organizar o negócio. Sobre esses serviços, fala o ministro do empreendedorismo, da microempresa e da empresa de pequeno porte, Paulo Henrique Pereira.
2: Quando um pequeno negócio consegue chegar a um novo cliente, isso pode representar mais renda, mais trabalho e uma oportunidade de crescimento. E hoje, já existem ferramentas disponíveis para ampliar essas possibilidades e também facilitar o acesso a crédito e outros serviços importantes para quem empreende.
1: Entre essas opções estão o Procred 360, linha de crédito para MEIs e microempresas, e o Desenrola MEI, voltado à renegociação de dívidas. Para conhecer essas e outras opções, basta acessar o portal do empreendedor no endereço gov.br/empreendedor. Reportagem Andressa Conde.
3: Segunda-feira é dia das crianças e quem vai comprar os presentes nesse final de semana precisa ficar atento com a qualidade dos brinquedos.
4: Desde setembro, o Inmetro tem realizado operações de fiscalização em todos os estados para averiguar se os produtos atendem aos requisitos técnicos e de segurança antes de chegar ao consumidor, inclusive nas vendas pela internet.
3: Confira os cuidados que você deve ter na hora das compras, na reportagem de Márcia Fernandes.
5: Na hora de escolher o brinquedo ideal para o Dia das Crianças, tem gente que leva em conta se o objeto vai ser divertido, se vai agradar o presenteado, mas é preciso ter atenção na escolha. Segundo o Inmetro, um dos cuidados importantes é observar o selo que indica se o presente corresponde à idade da criança. É preciso observar também se há peças pequenas ou produtos tóxicos na composição. Valnei Cunha é chefe da divisão de fiscalização do Inmetro. Ele explica que uma das principais medidas que devem ser tomadas é verificar se ele possui o selo de identificação da conformidade do Inmetro.
6: Quando um produto, ele é certificado pelo Inmetro, ele obrigatoriamente vai passar por vários ensaios, vários testes, para que possa caracterizar a segurança do uso desse produto.
5: O Inmetro destaca que é preciso ter cuidado também com os chamados squishes e slimes, brinquedos macios que muitas vezes imitam alimentos e possuem texturas atraentes. Diferente do que muitas vezes é de divulgado nas redes sociais, esses materiais não podem ser aquecidos no micro-ondas, forno ou outras fontes de calor. Vale também a regra que deve ser seguida na escolha de qualquer brinquedo: observar a procedência, a faixa etária e as informações de segurança, como o selo. É o que aponta Valnei Cunha do Inmetro.
6: Quando você tem um brinquedo, ele apresenta o selo do Inmetro, o Inmetro está atestando que ele passou por vários ensaios para mostrar a qualidade e a segurança no uso daquele produto.
5: Outra dica importante é comprar sempre no mercado formal, evitando camelôs e feiras, um cuidado que o aposentado Antônio Elcio faz questão de tomar.
7: Eu compro sempre na loja, que é mais seguro, né? A gente vê cedo de metro, vê tudo, né?
5: Daniel Carnaúba é diretor do Departamento de Proteção e Defesa do Consumidor. Ele destaca que o consumidor pode procurar órgãos competentes no caso de comprar um produto falsificado.
8: Primeiro, fazer uma reclamação direta para a loja ou para o site aonde ele adquiriu. É importante também que o consumidor reporte esse caso para os órgãos de defesa do consumidor, fazer uma denúncia para os PROCONs.
5: Empresas e estabelecimentos que comercializam produtos não regulamentados estão sujeitos a penalidades. Se o consumidor identificar um brinquedo falsificado ou sem o selo do Inmetro à venda, pode comunicar o caso à ouvidoria do Inmetro pelo telefone 0800 285 1818. Reportagem Márcia Fernandes.
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4: Imagine fazer uma viagem e ao invés de se hospedar em um quarto, você vai ficar numa cabine. Os corredores ganham outro nome, são decks. E pelas janelas do hotel flutuante, uma cidade diferente da costa brasileira no horizonte.
3: É chegada a temporada de cruzeiros, que vai de outubro a abril do ano que vem.
4: Os navios podem chegar a receber mais de 6 mil passageiros em uma só viagem.
3: A previsão dessa temporada é de mais de 830 mil leitos com diferentes roteiros.
4: E quem já viveu a experiência garante. Além da estrutura de lazer a bordo, viajar de cruzeiro é a oportunidade de conhecer vários destinos sem precisar desfazer as malas a cada parada.
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0: Mais de 7 mil quilômetros do território brasileiro são banhados pelo mar, formando praias paradisíacas e paisagens de tirar o fôlego. E já que estamos falando de mar, que tal viajar por ele? O mês de outubro abre oficialmente a temporada de cruzeiros no Brasil. Até abril, estão previstos 8 navios que vão oferecer 187 roteiros e 675 escalas. Os dados do Ministério do Turismo mostram um aumento de 24% em relação à temporada anterior. Viajar por diferentes destinos sem trocar de hotel, carregar malas ou abrir mão do lazer. Essa opção tem atraído cada vez mais gente e de todas as idades. É o que conta o Daniel Marrocos, especialista no segmento.
9: De melhor custo-benefício dentro de uma viagem, você já inclui a alimentação, hospedagem, deslocamento, todo entretenimento. Então, dentro de um pagamento só, a gente consegue englobar todos os serviços. Acaba sendo muito prático e econômico.
0: Há quem avalie o cruzeiro como um resort flutuante. A bordo, os passageiros encontram piscinas, restaurantes, além de shows e festas. E uma viagem de cruzeiro também pode ter um significado especial. Para além do turismo, a experiência pode realizar um sonho. O Raimundo Feitosa embarcou no cruzeiro temático do cantor Roberto Carlos. Fã do músico, ele já repetiu a viagem, mas na segunda vez fez uma surpresa para a esposa.
10: Achei que ia vir de navio, ela olhou para minha cara assim e disse: o que nós vamos fazer aqui? Eu disse: te acorda, mulher, nós estamos no navio de novo. Ela disse: eu não acredito. Aí foi uma emoção, tipo assim, resumindo, principalmente que nasceu aqui no Acre, interior e tal. Poxa, passar 5 dias no cruzeiro do Roberto Carlos é como se estivesse no paraíso, como se estivesse no céu, né?
11: Eu te amo.
0: Além da estrutura de lazer, a possibilidade de conhecer várias cidades durante uma mesma viagem também atrai passageiros. O navio segue o roteiro previsto, enquanto os viajantes podem desembarcar para conhecer os destinos e retornar à mesma cabine no fim do passeio. A Lilian Feitosa também é fã desse tipo de turismo. Ela gosta do conforto de não precisar desfazer as malas cada vez que o navio atraca em uma nova cidade.
12: As paisagens são lindas, né? A gente pode conhecer vários locais sem você ter necessariamente que se hospedar naquele local. Você pode passar o dia, muitas vezes até 2 dias. Então é muito bom, é muito bacana. Eu acho assim, eu sou uma entusiasta de cruzeiros.
0: E para quem pensa em embarcar, a dica é comparar os roteiros, verificar quais serviços estão incluídos no pacote e calcular os gastos extras, como bebidas, excursões e outras atividades cobradas à parte. Assim, dá para escolher a viagem que combina com o orçamento e aproveitar a experiência de conhecer novos destinos sem precisar trocar de hotel a cada parada e curtir muito a vista do nosso delicioso litoral brasileiro. Eu sou a Raquel Mariano e até a próxima viagem.
3: E na semana que vem, do alto mar, nós vamos direto para as serras de Minas Gerais.
4: A gente celebra o Dia do Patrimônio Cultural e Material, instituído pela Unesco para falar de uma iguaria que está na mesa de muitos brasileiros, o queijo Minas.
3: Então, prepare o paladar e acompanhe a Voz pelo Brasil.
4: Essas foram as notícias do governo federal.
3: Uma realização da Secretaria de Comunicação Social da Presidência da República.
4: Com produção da empresa Brasil de Comunicação.
3: Fique agora com as notícias do Poder Judiciário e do Congresso Nacional. Boa noite.
4: Lembrando que segunda-feira, feriado nacional, não tem a Voz do Brasil. A gente volta na terça-feira. Boa noite, bom feriado.
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14: Presidente do STF, do CNJ, defende fortalecimento da magistratura e preservação das garantias constitucionais.
15: STJ define critérios para penhora de salário por dívidas não alimentares.
14: Parceria entre TSE e MEC vai levar educação política para as escolas brasileiras.
15: Boa noite, eu sou Marcela Luiz.
14: E eu sou Walter Lima.
15: O presidente do Supremo Tribunal Federal e do Conselho Nacional de Justiça, ministro Edson Fachin, participou nesta sexta-feira do encerramento da 22ª reunião do Conselho Nacional de Presidentes de Tribunais de Justiça, CONSEPRE. O evento ocorreu no Tribunal de Justiça do Paraná, em Curitiba.
14: Na ocasião, o ministro Fachin afirmou que a modernização do judiciário deve conciliar eficiência, independência judicial e respeito à Constituição. O ministro defendeu o fortalecimento da magistratura e a preservação das garantias constitucionais.
16: Valorizar a magistratura com transparência e sob regras bem informadas não se trata de defender corporações, trata-se sim de defender a qualidade da jurisdição que é cidadã e que o cidadão recebe.
15: Fachin destacou várias medidas adotadas para fortalecer o sistema de justiça, como o grupo de trabalho coordenado pelo desembargador Francisco de Oliveira Neto, para analisar propostas legislativas relacionadas à remuneração da magistratura.
14: O presidente do STF do CNJ também ressaltou o projeto de modernização do sistema de justiça, conduzido pelo Centro de Estudos Constitucionais do Supremo. A iniciativa reúne contribuições de 87 instituições para a formulação de propostas de aprimoramento do judiciário.
15: STJ decide que, em casos excepcionais, salários e outras verbas remuneratórias podem ser penhorados para pagar dívidas não alimentares, independentemente do valor recebido pelo devedor.
14: O entendimento foi firmado em recurso repetitivo. Fátima Uchoa.
17: A tese definida servirá para orientar juízes e tribunais de todo o país na análise de casos com a mesma questão jurídica. Ainda segundo o STJ, a penhora só será permitida quando frustrados outros meios de cobrança e, mesmo assim, deve sempre preservar o mínimo necessário para o sustento do devedor e da família dele. O relator ministro Raul Araújo afirmou que a obrigação de provar o comprometimento do sustento digno é do próprio devedor, que detém maior possibilidade de apresentar em juízo informações sobre despesas essenciais como moradia, alimentação, educação e saúde.
15: O Tribunal Superior Eleitoral e o Ministério da Educação fecharam uma parceria para levar educação política e o direito da cidadania às escolas.
14: O assunto passou a ser obrigatório na educação básica depois de uma mudança na Lei de Diretrizes e Bases da Educação Nacional, aprovada em julho. Vitor Struck.
18: O presidente do TSE, ministro Cássio Nunes Marques, e o ministro da Educação, Leonardo Barchini, firmaram um compromisso de parceria para levar a educação política e o direito da cidadania às escolas de todo o Brasil. Os dois órgãos irão definir como esses conteúdos vão ser trabalhados. Temas como a história do voto e como as eleições acontecem devem entrar em discussão. O TSE vai fornecer material didático e indicar especialistas para apoiar professores e estudantes.
15: O Brasil tem 1.650.000 crianças e adolescentes em situação de trabalho infantil.
14: A Justiça do Trabalho está atenta e atua para combater esse tipo de exploração. Simone Moura.
19: A lei proíbe o trabalho antes dos 16 anos, exceto como aprendiz a partir dos 14. Os últimos dados do IBGE apontam mais de 500.000 de crianças e adolescentes nas piores formas de trabalho infantil, como as que oferecem riscos à saúde e ao desenvolvimento. Por isso, o TST e o Conselho Superior da Justiça do Trabalho reforçam a prevenção e o combate ao trabalho infantil em todo o país.
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15: Uma boa noite
14: e um bom fim de semana.
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20: Eu sou Paula Groba.
21: E eu sou Humberto Pinheiro.
20: E estes são os destaques de hoje do Jornal do Senado, que começa agora.
21: Votação em segundo turno da PEC sobre fim da escala 6x1 pode ter calendário acelerado.
20: Senado fica sem representantes da Constituinte pela primeira vez desde 1988.
21: Senadores discutem se suspensão de salário de agente público afastado por violência contra a mulher é constitucional.
20: Boa noite.
21: Boa noite.
20: O fim da escala 6x1, que pode garantir mais dias de descanso aos trabalhadores, avança no Senado.
21: Os senadores realizaram a terceira sessão de discussão da proposta em primeiro turno. E o calendário de votação em segundo turno pode ser acelerado. Repórter Pedro Pincer.
22: As duas últimas sessões devem ocorrer na próxima semana, quando também é esperada a votação em primeiro turno. A votação em segundo turno depende da aprovação de um requerimento de calendário especial, mais curto, que está sendo elaborado pela liderança do governo no Senado. O documento está em fase final de coleta de assinaturas e deverá ser apresentado na próxima semana. A líder do governo, Tereza Leitão, do PT de Pernambuco, acertou com o presidente da Casa, Davi Alcolumbre, que vai encaminhar o pedido. Ele disse que vai enviar o requerimento para votação no plenário logo que o receber. Se aprovado, o calendário especial poderá permitir a votação da PEC em dois turnos na mesma semana. Para o senador Paulo Paim, do PT do Rio Grande do Sul, o Senado deveria aprovar o texto por unanimidade. Segundo ele, nenhum parlamentar deveria querer ter no currículo um voto contra a redução da jornada.
23: Não podemos aceitar que alguém passe a vida inteira trabalhando 6 dias e descansando 1 dia. Chegou a hora da mudança. Não podemos aceitar jornadas que afastem pais, mães, filhos, netos e bisnetos. Não podemos aceitar que o trabalhador chegue à aposentadoria doente, cansado, sem forças para aproveitar a vida.
22: Uma PEC precisa ter ao menos 3/5 dos votos favoráveis nas duas votações, o que representa o apoio de pelo menos 49 senadores.
20: A senadora Zenaide Maia, do PSD do Rio Grande do Norte, também se manifestou a favor da redução da jornada de trabalho, que segundo ela é especialmente importante para as mães solo. De acordo com a parlamentar, essas mulheres precisam conciliar o trabalho, a educação dos filhos e a responsabilidade pelo sustento da família.
21: Ao citar que algumas empresas já adotam voluntariamente a jornada de 40 horas semanais, Zenaide Maia ressaltou que o fim da escala 6x1 também pode estimular o consumo, pois trabalhadores com mais tempo disponível teriam melhores condições de participar da economia.
24: Nós temos no Brasil 10.300.000 mulheres que são mães solo, ou seja, cuida dos seus filhos sozinhas. Essa mulher só tem o domingo para olhar seus filhos, para fazer sua feira. Adoece qualquer ser humano normal, mentalmente, exaustivamente.
20: Na mesma linha, a senadora Leane Lemos, do PSB do Distrito Federal, afirmou que 57% das pessoas que seriam beneficiadas pela redução da jornada de trabalho são mulheres, que também enfrentam jornadas de trabalho doméstico e de cuidados com a família. De acordo com a parlamentar, desde 1935, a Organização Internacional do Trabalho fala em 40 horas como a carga ideal a ser alcançada por todos os países. Segundo ela, atualmente 50% dos países já adotam essa carga horária semanal.
21: Para Leane Lemos, a redução da jornada não significa necessariamente queda de produtividade e acrescentou ainda que há uma tendência mundial de buscar maior equilíbrio entre a vida profissional e a pessoal. Na avaliação da senadora, o fim da escala 6x1 pode beneficiar principalmente trabalhadores de menor escolaridade e em situação de maior vulnerabilidade.
25: Os mais afetados são aqueles que têm menor escolaridade, maior vulnerabilidade, analfabetos e pessoas com ensino fundamental incompleto. 91% das pessoas trabalham mais do que 40 horas semanais nessas condições.
20: Um projeto em análise no Senado prevê a suspensão da remuneração de agente público afastado por violência contra a mulher.
21: O texto está pronto para a votação na Comissão de Direitos Humanos, mas o relator considera que a medida pode ser inconstitucional. A reportagem é de Luísa Mello.
1: A proposta do senador Nelsinho Trade, do PSD do Mato Grosso do Sul, inclui a suspensão de salário de agente público enquanto estiver afastado por violência doméstica contra a mulher. O texto muda a Lei Maria da Penha com o objetivo de ampliar a proteção de mulheres vítimas de violência. A senadora Damaris Alves, do Republicanos do Distrito Federal, disse em plenário que é preciso revisar as políticas públicas de proteção feminina.
2: Nós temos mecanismo de defesa, proteção, e nós não estamos dando conta. O que está acontecendo? Nós vamos ter que parar tudo e a gente vai ter que rever a violência contra a mulher no Brasil.
1: A proposta está pronta para votação na Comissão de Direitos Humanos. O relator, sargento Reginauro, do PSDB do Ceará, apresentou em setembro um parecer pela rejeição porque a considera inconstitucional. Segundo ele, seria uma espécie de punição antes da sentença definitiva.
20: A geração de parlamentares que ajudou a escrever a Constituição Brasileira de 1988 não terá mais representantes no Senado a partir de 2027.
21: A mudança marca uma transição histórica na casa, que pela primeira vez desde a promulgação da carta, não contará com nenhum constituinte entre seus integrantes. Repórter Rodrigo Rezende.
5: Depois de quase 40 anos da promulgação da Constituição Cidadã, em 1988, pela primeira vez em 2027, o Senado não terá entre seus integrantes pelo menos um representante que participou da Assembleia Constituinte na década de 80. O senador Renan Calheiros, do MDB de Alagoas, era um dos integrantes daquele colegiado, mas perdeu a eleição para Arthur Lira, do PP, e Marina JHC, do PSDB. Outro constituinte que deixa o Congresso a partir de 2027 é o senador Paulo Paim, do PT do Rio Grande do Sul. Ele não disputou as eleições de 2026. Paim destaca que a constituinte foi um dos marcos de sua carreira política.
6: Por decisão de um Congresso de Trabalhadores, liguei deputado federal constituinte. Escolhi um para ser deputado federal constituinte. Eu fui eleito pelo Rio Grande do Sul. Depois de 40 anos, deixarei o Congresso.
5: No caso da Câmara dos Deputados, apenas um representante da Constituinte de 1988 conseguiu mandato a partir de 2027. É o deputado federal Sérgio Brito, do PSD da Bahia.
7: Eleições 2026.
20: Quem não votou no primeiro turno e ainda não justificou tem até o dia 3 de dezembro para regularizar a situação. O pedido pode ser feito pelo aplicativo e-título, pelo autoatendimento eleitoral, na internet ou presencialmente em qualquer cartório eleitoral. É necessário apresentar documento que comprove o motivo da ausência.
21: Quem não justificar ou não pagar a multa fica com o título irregular e pode ter restrições, como a impossibilidade de obter passaporte, tomar posse em concurso público e renovar matrícula em instituição pública de ensino. A multa é de R$3,51 por turno não votado. Quem não votar no segundo turno terá até 8 de janeiro de 2027 para justificar a ausência. Com edição de Paula Groba e trabalhos técnicos de Eliseu Caires, o Jornal do Senado fica por aqui. Acompanhe agora as notícias do Tribunal de Contas da União e da Câmara dos Deputados. Boa noite.
20: Uma boa noite e um bom fim de semana.
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3: Plenário pode criar assentamentos agrícolas nas periferias das cidades.
4: Outubro Rosa alerta sobre prevenção e tratamento do câncer de mama.
3: Comissão aprova pena maior para feminicídio em situações específicas.
9: Boa noite. A Comissão de Constituição e Justiça aprovou o aumento da punição para feminicídio em determinadas situações. O objetivo é modernizar a legislação para não dar chance de o criminoso receber uma pena mais leve. Quem tem os detalhes é a repórter Paula Bittar.
10: A Comissão de Constituição e Justiça da Câmara aprovou uma proposta que prevê o aumento de pena para o crime de feminicídio em determinadas situações. O feminicídio é o assassinato de mulheres no contexto de violência doméstica ou por discriminação por elas serem mulheres. A versão aprovada pela CCJ foi um texto apresentado pela relatora, deputada Laura Carneiro, do PSD do Rio de Janeiro. O original da deputada Érica Hilton, do PSOL de São Paulo, torna mais rigorosa a punição para quem agredir mulheres com o objetivo de causar lesões, mutilações ou traumas em áreas como rosto, pescoço, cabeça, seios e genitália. Mas Laura Carneiro argumentou que o Código Penal já prevê como circunstâncias agravantes o motivo fútil ou torpe, o emprego de tortura ou outro meio cruel e a prática de violência contra a mulher. Isso já abrangeria o objetivo do projeto, segundo ela. O texto apresentado por Carneiro, segundo a relatora, busca modernizar a legislação, fazendo com que o feminicídio passe a ter total consonância com o crime de homicídio de mesma natureza, não deixando nenhuma brecha legal que possa resultar numa punição mais leve ao criminoso.
12: Boa parte dessas situações cruéis e covardes já encontram amparo e punição severa nas agravantes gerais, nas qualificadoras do nosso Código Penal, na Lei Maria da Penha. Ou seja, o sistema jurídico já reprova duramente essa violência. Então, nós adequamos nosso relatório, mudamos um pouquinho o texto da deputada Érica Hilton para dar um recado social ainda mais firme. É o Estado endurecendo a lei para dizer que a vida, a integridade, a dignidade das mulheres brasileiras não serão toleradas se forem violadas dessa maneira.
10: De acordo com o texto aprovado, a pena para o crime de feminicídio, que atualmente é de reclusão de 20 a 40 anos, será aumentada em um terço se o crime for cometido por motivo torpe ou fútil nas dependências de instituição de ensino ou por integrante de organização criminosa ultraviolenta, grupo paramilitar ou milícia privada. Hoje, o Código Penal já prevê esse aumento quando o feminicídio for cometido em outros casos, como durante a gestação, nos 3 meses posteriores ao parto, se a vítima é a mãe ou a responsável por criança, adolescente ou pessoa com deficiência de qualquer idade, contra pessoa menor de 14 anos ou maior de 60 anos, ou em descumprimento das medidas protetivas de urgência previstas na Lei Maria da Penha, entre outros. A proposta que aumenta a pena para o crime de feminicídio em determinadas situações ainda depende de análise pelo plenário. Da Rádio Câmara de Brasília, Paula Bittar.
26: Projeto de Fausto Pinato do União de São Paulo cria o programa Mulher Segura para prevenir o feminicídio por meio de um sistema de alerta precoce e sigiloso. Pelo texto, familiares, vizinhos ou serviços de saúde poderão informar sinais de risco e violência doméstica antes mesmo do registro de boletim de ocorrência.
9: De acordo com Fausto Pinato, a aproximação será feita de forma discreta em locais que a vítima já frequenta, como postos de saúde ou escolas dos filhos. Ele reforça que a medida busca agir antes da tragédia, oferecendo proteção, suporte psicológico e ações de autonomia financeira para as mulheres.
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11: Segurança Pública.
26: Gilvanda Federal do PL do Espírito Santo apresentou o projeto que aumenta as penas para o crime de estupro de vulnerável. O texto também prevê castração química como condição para benefícios na execução penal, mediante avaliação médica e decisão judicial.
13: O projeto de Gilvanda Federal também estabelece o uso de tornozeleira eletrônica por no mínimo 5 anos após a soltura de condenados por crimes sexuais. Para ele, a medida reforça a segurança de crianças e adolescentes, mantendo o devido processo legal.
26: Projeto de Pinheirinho, do PP de Minas Gerais, torna obrigatória a realização de campanhas educativas permanentes nas escolas públicas e privadas sobre a prevenção da violência contra crianças e adolescentes. O deputado propõe foco especial no mês do Maio Laranja, com orientações para cada faixa etária.
13: Pinheirinho avalia que as denúncias são subnotificadas porque a maioria dos abusos acontece dentro do ambiente familiar. Ele reforça que a escola é essencial na identificação precoce dessas situações e defende a capacitação dos educadores para reconhecer sinais de violência.
26: Daniel Freitas, do PL de Santa Catarina, defende a aprovação da proposta que reorganiza o sistema de segurança pública para ampliar a integração entre União, Estados, Distrito Federal e municípios. O texto que cria o Sistema Único de Segurança Pública foi aprovado pela Câmara e está em análise no Senado.
13: Daniel Freitas entende que a medida pode tornar mais eficiente o enfrentamento ao crime organizado, com o planejamento conjunto e o compartilhamento de informações entre os órgãos de segurança das 3 esferas de poder.
26: Jadiel Alencar, do Republicanos do Piauí, apresentou o projeto que obriga provedores de serviços digitais a comunicar às autoridades situações que indiquem risco concreto e grave à vida ou à integridade física. A medida alcança também informações de sistemas de inteligência artificial.
13: Segundo Jadiel Alencar, a proposta determina que situações de risco identificadas pelas plataformas sejam analisadas por uma pessoa antes da comunicação às autoridades. Ele aponta que o objetivo é prevenir ameaças, mas sem permitir vigilância generalizada ou decisões baseadas apenas em sistemas automatizados.
11: Transportes.
26: A Comissão de Viação e Transportes aprovou a remarcação gratuita de exames e aulas para tirar a carteira de motorista. A repórter Raquel Queui nos conta como deve funcionar.
14: No processo de tirar a carteira de motorista, as aulas práticas e os exames são presenciais. Quando o aluno fica doente, é possível justificar, mas é necessário pagar a taxa para refazer o exame. Por situações como essa, a Comissão de Viação e Transportes aprovou o projeto de lei da deputada Benedita da Silva, do PT do Rio de Janeiro, que busca gratuidade para remarcar exames e aulas desde que o aluno apresente a justificativa médica em até 5 dias úteis. O objetivo é garantir o direito dos alunos que precisarem se ausentar por motivos médicos. O projeto foi aprovado com alterações feitas pelo deputado Beto Preto, do PSD do Paraná, que afirma a necessidade dos exames e aulas gratuitas.
15: Há uma completa pertinência daqueles alunos que, eventualmente, nos cursos de formação de condutor, eventualmente fiquem doentes ou não possam comparecer, que eles, de alguma forma, possam ressarcir estas aulas sem a necessidade de pagamento de novos volumes financeiros.
14: As regras para habilitação mudaram em 2026. Atualmente, as aulas teóricas são obrigatórias, mesmo que o curso teórico possa ser feito online. Já as aulas práticas e os exames são feitos de forma presencial, como o de aptidão física e mental, a avaliação psicológica, o exame teórico e o prático. Agora, o projeto será analisado pela Comissão de Constituição e Justiça e, caso aprovado, será encaminhado ao Senado. Da Rádio Câmara de Brasília, Raquel Queui.
11: Consumidor.
13: A Áureo Ribeiro, do Solidariedade do Rio de Janeiro, defende a criação do rótulo digital acessível em embalagens de produtos de consumo contínuo. Segundo o deputado, a ideia é incluir um QR Code nas embalagens para direcionar o consumidor a uma página com a íntegra das informações do rótulo.
26: Áureo Ribeiro acrescenta que a ferramenta permite o uso de recursos como leitura por voz e ajuste de fonte e contraste no celular, o que, segundo ele, beneficia idosos e pessoas com deficiência visual. Para o deputado, a novidade garante autonomia nas compras.
13: Celso Russomano, do Republicanos de São Paulo, apresentou projeto que obriga fabricantes a produzir papel higiênico capaz de se dissolver rapidamente em contato com a água. O objetivo é facilitar o descarte pelo vaso sanitário sem causar entupimentos nas tubulações e redes de esgoto.
26: Pela proposta, o papel higiênico terá de se desfazer na água em até 30 segundos depois da descarga. Celso Russomano avalia que a medida pode reduzir o volume de resíduos enviados à coleta de lixo e aos aterros sanitários.
16: Previdência.
13: Diego Andrade, do PSD de Minas Gerais, é autor da proposta que permite a manutenção temporária do Bolsa Família para quem conseguir emprego com carteira assinada e renda de até 3 salários mínimos. A ideia é facilitar a entrada desses beneficiários no mercado de trabalho.
26: Diego Andrade argumenta que a medida reduz o receio de perder o benefício ao aceitar um emprego formal. Pelo projeto, o empregador deve informar a contratação aos sistemas oficiais e depositar o valor correspondente ao benefício durante o período previsto na proposta.
16: Saúde.
13: A campanha Outubro Rosa já está em curso em todo o país para conscientizar a população sobre a importância da prevenção e do tratamento precoce do câncer de mama e de colo de útero.
26: A repórter Silvia Munhato ouviu a procuradora adjunta da Secretaria da Mulher da Câmara sobre os desafios de levar assistência às mais de 78 mil mulheres que devem ser diagnosticadas com câncer de mama somente neste ano.
17: Outubro é o mês de conscientização sobre a prevenção e tratamento do câncer de mama e também do câncer de colo de útero. É o Outubro Rosa. A deputada Flávia Moraes, do MDB de Goiás, procuradora adjunta da Secretaria da Mulher da Câmara dos Deputados, afirma que já ocorreram muitos avanços na legislação, como a fixação de prazo de 30 dias para a realização de exames após a consulta inicial e de 60 dias para o início do tratamento de qualquer tipo de câncer após o diagnóstico. Flávia Moraes citou as projeções do Instituto Nacional de Câncer para o câncer de mama no triênio 2026-2028.
18: A previsão do INCA para esse ano é de mais de 78 mil novos casos no Brasil. No meu estado de Goiás, mais 2.150 casos, novos casos também. Então a gente tem uma preocupação muito grande de poder ter esse diagnóstico precoce.
17: A deputada explicou a importância da prevenção para as mulheres e para o Sistema Único de Saúde.
18: Quando o paciente é diagnosticado no estágio mais avançado, o custo para o sistema é muito maior. E o que a gente tem hoje é mais de 50% dos diagnósticos são tardios. Então a gente precisa investir na prevenção. O colo de útero também é outro tipo de câncer, tem uma janela de mais de 5 anos. Então é possível que esse paciente, se ele fizer de 2 anos em 2 anos a prevenção bem feita, ele dificilmente vai ter essa lesão avançando para um câncer.
17: Flávia Moraes disse que ainda há muito o que fazer, porque muitos estados não têm conseguido cumprir os prazos legais. Da Rádio Câmara de Brasília, Silvia Minhato.
13: Antônio Andrade, do PSDB do Tocantins, votou favorável ao projeto aprovado no Congresso e transformado em lei, que permite manter em 2026 incentivos tributários destinados a ações de combate ao câncer e de atendimento às pessoas com deficiência.
26: A proposta inclui as medidas entre os casos que ficam fora das limitações fiscais previstas. Antônio Andrade explica que, pelo texto, os incentivos poderão financiar ações de prevenção e tratamento do câncer, além de serviços de habilitação e reabilitação de pessoas com deficiência.
1: Raimundo Santos, do PSD do Pará, propõe a criação da Carteira Nacional de Identificação da Pessoa com Fibromialgia. A ideia é agilizar a comprovação da condição de saúde e reduzir a necessidade de apresentar laudos médicos repetidamente.
26: Raimundo Santos ressalta que, pela proposta, a carteira pode ser emitida em formato físico ou digital. Segundo o parlamentar, a medida também visa facilitar o acesso a serviços e políticas públicas, sem criar benefícios ou alterar direitos já previstos em lei.
2: Votação.
1: Os deputados podem incluir na pauta de votações o projeto que cria assentamentos agrícolas nas periferias das grandes cidades. A reportagem é de Antônio Vital.
16: Ganhou regime de urgência e pode ser votado a qualquer momento no plenário da Câmara, projeto que previa a criação de assentamentos nas periferias das cidades, entre a zona urbana e rural, regiões conhecidas como áreas periurbanas. A proposta cria um programa de regularização de imóveis rurais localizados em áreas de transição entre o campo e a cidade, com foco na produção familiar de alimentos e no abastecimento local. O programa tem o objetivo de beneficiar famílias em situação de vulnerabilidade social, agricultores sem terras, trabalhadores rurais, mulheres chefes de família e jovens vocacionados para o trabalho no campo. De acordo com o projeto, a intenção é aproximar a produção familiar dos mercados consumidores, reduzir custos logísticos e fortalecer feiras livres, mercados locais e programas públicos de compras de alimentos produzidos pela agricultura familiar. De acordo com um dos autores da proposta, o deputado João Daniel, do PT de Sergipe, a legislação atual não tem normas específicas para assentamentos em áreas de transição urbano-rural, regiões que reúnem condições favoráveis à produção de alimentos frescos e de ciclo curto, mas sofrem pressão da especulação imobiliária e ocupação desordenada. Para João Daniel, a ausência de regularização desse tipo de ocupação impede políticas públicas voltadas para essas populações.
19: É um projeto que trata de cuidar de populações que estão em áreas públicas federais, estaduais, municipais ou mesmo em áreas privadas, como em muitas grandes cidades estão lá há décadas e não conseguem implementar nenhuma política porque não tem a sua regularização.
16: O regime de urgência para a proposta foi aprovado de maneira simbólica pelo plenário da Câmara, mas foi criticado por deputados da oposição. Para o deputado general Girão, do PL do Rio Grande do Norte, é preciso cautela em relação à regularização de áreas já ocupadas.
22: Nós precisamos ser conscientes em relação a toda e qualquer regularização fundiária. E esta, em especial, ela pode prever algumas situações que ainda não foram bem estudadas aqui pelos deputados. E em função disso daí, nós insistimos de que não merece ter urgência um PL com essa situação. Qualquer tipo de regularização fundiária tem que obedecer a princípios legais.
16: Com regime de urgência, o projeto que previa a criação de assentamentos nas periferias das cidades, entre a zona urbana e rural, pode ser votado diretamente no plenário da Câmara, sem passar pela análise das comissões permanentes da Casa. Da Rádio Câmara, de Brasília, Antônio Vital.
2: Economia.
26: Sônia Guajajara, do PSOL de São Paulo, é favorável à ampliação do acesso de povos indígenas, quilombolas e ciganos ao crédito do Fundo de Terras e da Reforma Agrária para a compra de imóveis rurais. O texto permite ainda o uso da renda familiar no cálculo do financiamento.
1: Sônia Guajajara argumenta que a medida corrige uma lacuna na legislação e amplia o acesso dessas comunidades às políticas públicas de crédito fundiário. Segundo ela, a proposta contribui para reduzir conflitos por terra, fortalecer a organização coletiva e preservar tradições culturais.
26: Luciano Vieira, do PSDB do Rio de Janeiro, apresentou projeto que separa, no cálculo do imposto de renda, os ganhos entre aposentadoria e rendimentos do trabalho. O deputado quer evitar que a soma das rendas leve a uma faixa mais alta de tributação.
1: Pela proposta, cada tipo de rendimento terá suas próprias faixas de isenção, deduções e alíquotas. Luciano Vieira assinala que a mudança reduz a carga tributária sobre aposentados e pensionistas que continuam exercendo atividade remunerada.
26: Miguel Lombardi, do PL de São Paulo, apoia a medida que eleva para R$130 mil o limite de faturamento anual do microempreendedor individual. O texto também permite que o MEI tenha até 2 empregados, desde que cada um receba receba pelo menos o salário mínimo ou o piso da categoria.
5: A mudança amplia a possibilidade de pequenos negócios permanecerem no regime do MEI, mesmo com um faturamento maior. Nos casos de afastamento legal de um ou dos dois empregados, a proposta de Miguel Lombardi ainda autoriza a contratação de substitutos enquanto durar o afastamento.
26: Termina agora o Jornal Câmara dos Deputados, produzido pela Rádio Câmara, com trabalhos técnicos de Wellington Teles e apresentação de Luciana Vieira e Val Monteiro. Boa noite.
5: A Voz do Brasil volta na terça-feira. Um bom final de semana e um bom feriado para você.
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